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4: Olá, boa noite.
5: Boa noite para você que nos acompanha em todo o país.
4: Segunda-feira, 22 de junho de 2026.
5: Vamos ao destaque do dia, Nova Indústria Brasil.
4: No Rio de Janeiro, o presidente Lula anuncia investimentos de mais 140 bilhões de reais para desenvolver o Parque Industrial Brasileiro.
5: Fertilizantes, máquinas agrícolas, medicamentos e vacinas, mobilidade e inteligência artificial estão entre os setores que receberão estímulos.
4: O presidente destacou que o desenvolvimento do país deve ser feito em parceria por setores público e privado.
6: O Brasil não pode comportar mais aquele discurso atrasado entre a competência privada e a competência pública. O que importa é que os dois produzam.
5: E ainda no Rio, o presidente também anunciou R$1 bilhão em investimentos para a urbanização de favelas e desenvolvimento de comunidades.
4: Recursos também serão investidos em educação e em obras de um dos maiores bairros da capital fluminense, Graziele Bezerra.
7: Serão mais de R$700 milhões do novo PAC para a construção de redes de esgoto, parques e praças, obras de pavimentação e melhorias na rede elétrica.
5: Você vai ouvir também acolhimento a refugiados.
4: Relatório mostra aumento do número de pedidos de asilo e de regularização de imigrantes no Brasil.
5: O país busca fortalecer mecanismos de acolhida e integração para pessoas que chegam em busca de proteção internacional. Caroline Blaut.
8: Como parte desse esforço, o governo do Brasil lançou uma consulta pública do primeiro Plano Nacional de Migrações, Refúgio e Apatridia.
4: Hoje, na apresentação da Voz do Brasil, Mariana Jungmann e Luciano Seixas.
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4: O presidente Lula cumpriu hoje uma série de agendas no Rio de Janeiro.
5: Entre elas, o anúncio de mais 140 bilhões de reais para o programa Nova Indústria Brasil.
4: Os recursos vão priorizar investimentos em setores essenciais para a economia do país, como fertilizantes, máquinas agrícolas e indústria da saúde.
9: Lançada em 2024, a Nova Indústria Brasil tem o objetivo de impulsionar o desenvolvimento industrial até 2033. No seminário sobre os 74 anos do Banco Nacional de Desenvolvimento Econômico e Social, foi anunciada a ampliação da NIB, com mais 140 bilhões de reais até o fim de 2026. São recursos do BNDES, da Financiadora de Estudos e Projetos e da Empresa Brasileira de Pesquisa e Inovação Industrial, o que eleva o investimento na política industrial para 750 bilhões de reais em 4 anos. O presidente do BNDES, Aloysio Mercadante, detalhou as prioridades.
10: As áreas prioritárias são fertilizantes e máquinas agrícolas, depois saúde, biofármacos, terapias avançadas, IFAs, vacinas, mobilidade sustentável, e inteligência artificial e audiovisual, toda essa indústria criativa que nós queremos olhar também com atenção.
9: A ministra da Ciência, Tecnologia e Inovação, Luciana Santos, anunciou que o Ministério vai liberar também 440 milhões de reais para que a Embrapi desenvolva projetos de inovação.
11: Os recursos vão alavancar investimentos privados e permitirão contratar 550 projetos de inovação de empresas em um valor total de 1,2 bilhões.
9: Na área socioambiental, foi divulgado o resultado do primeiro processo público para a compra de créditos de carbono, o Profloresta Mais. O programa, uma parceria do BNDES com a Petrobras, financia projetos de restauração ecológica na Amazônia. As empresas vencedoras vão fornecer 5 milhões de créditos de carbono com replantio de espécies nativas, como detalhou a presidente da Petrobras, Magda Chambriá.
12: Nós recebemos 16 propostas, 3 foram selecionadas e cada um comprometido com a restauração de pelo menos 3 mil hectares de áreas degradadas no bioma amazônico.
9: Além disso, foi oficializada com a Petrobras uma parceria para pesquisas sobre minerais críticos essenciais para a transição energética. O presidente Lula destacou a importância dos investimentos públicos e privados para o crescimento do país.
6: O que nós estamos assistindo hoje é apenas uma demonstração de que o Brasil não pode comportar mais aquele discurso atrasado entre a competência privada e a competência pública. O que é público e que funciona tem que continuar público e funcionando. O que é privado e funciona tem que continuar a ser privado e funcionando. O que importa é que os dois produzam.
9: No evento, houve ainda o anúncio de financiamento de 340 milhões de reais a uma empresa de mobilidade urbana para aquisição de 85 mil bicicletas elétricas, voltadas para entregadores de aplicativos. O projeto utiliza recursos do Fundo Clima. Reportagem Nazi Brum.
5: Obras também de drenagem, saneamento, pavimentação e melhorias da rede elétrica em comunidades do Rio de Janeiro.
4: E ainda um grande projeto que vai ajudar a conter as enchentes na região do Jardim Maravilha.
5: Investimentos do governo federal que somam mais de R$1 bilhão.
4: O presidente Lula fez os anúncios hoje no Rio de Janeiro e autorizou o início de obras que devem melhorar a vida de quem mora nas periferias.
7: Com a assinatura da ordem de serviço, está autorizado o início das obras para controle de enchentes no Jardim Maravilha, em Guaratiba, zona oeste do Rio de Janeiro. Um dique de mais de 3 quilômetros vai funcionar como uma barragem, evitando que as águas cheguem às áreas habitadas. O projeto conta com drenagem e construção de reservatórios. Serão investidos 340 milhões de reais por meio do novo PAC, o Programa de Aceleração do Crescimento, beneficiando cerca de 30 mil pessoas. Gente como a Ivone Abrantes, que sofre há décadas com as inundações.
0: Cada enchente que tem, a gente é mais uma perda de tudo, aí a gente fica sem nada novamente, então fica muito difícil. Eu passei aqui esse tempo todo, que são décadas e décadas, vivendo nessa situação.
7: As obras terão duração de 3 anos. O presidente Lula pediu atenção da comunidade na execução dos trabalhos.
6: Eu queria que vocês fiscalizassem essas obras. Alguém está fazendo alguma coisa ou não está fazendo? As obras estão andando ou não estão andando? Porque se vocês não fiscalizarem e não denunciarem para a gente fica lá em Brasília achando que está tudo maravilhoso. Essas obras precisam andar rápido.
7: Favela da Maré, Complexo do Alemão e Rocinha também vão receber obras de urbanização. Serão mais de 700 milhões de reais do novo PAC para a construção de redes de esgoto, parques e praças, obras de pavimentação e melhorias na rede elétrica. O ministro das Cidades, Vladimir Lima, comentou os investimentos.
2: Nós estamos trazendo aqui hoje também cerca de 170 milhões de reais para o Complexo da Maré, onde hoje damos ordem de serviço para início do parque linear e do ecoponto que vai auxiliar no descarte de lixo no Complexo da Maré, gente. Além disso, hoje nós concluímos aqui no mês de junho o endereçamento CEP de todas as ruas, becos e vielas do Complexo da Maré. Com isso, a gente trazendo a oportunidade de você receber uma encomenda em casa, ou de você acessar um serviço social.
7: Na área da educação, o governo anunciou um novo campus do Instituto Federal do Rio de Janeiro, na Cidade de Deus, em Jacarepaguá. A construção de uma nova escola em Realengo e também autorizou o início das obras do campus do Instituto Federal no Complexo do Alemão. Serão criados ainda 10 MovCels, equipamentos de cultura itinerantes que contam com biblioteca, estúdios para produção e edição audiovisual. Reportagem Graziele Bezerra.
5: E o governo do estado do Rio de Janeiro aderiu hoje ao PROPAG, Programa de Pleno Pagamento de Dívidas dos Estados.
4: O Rio possui uma dívida de 210 bilhões de reais com a União e todo mês são cobrados sobre ela o valor da inflação oficial, o IPCA, mais 4% de juros.
5: Mas com a adesão ao PROPAG, o estado fluminense pagará agora apenas o IPCA e a dívida foi renegociada por 30 anos.
4: Isso significa uma economia para os cofres locais de 3 bilhões e 100 milhões de reais somente neste ano.
5: Em contrapartida, o estado deve investir em programas sociais.
4: Ao assinar o termo de adesão ao PROPAG, junto com o governador em exercício do Rio, Ricardo Couto, o presidente Lula destacou os ganhos para a população.
6: O que é importante é que vai sobrar mais dinheiro.

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1: Histórias nas áreas científica e tecnológica. Foi o que aconteceu com Luana Aparecida Costa, mestra em matemática pelo Instituto de Matemática Pura e Aplicada. Ela conquistou 5 medalhas na OBMEP, mas nunca se esqueceu da primeira, que despertou-a para o sonho de estudar essa disciplina.
2: Eu tenho uma irmã 1 ano mais velha que eu e ela ganhou uma medalha de bronze, então eu fiquei com vontade de ganhar medalha também e comecei a estudar. E comecei a me apaixonar pela matemática. E assim eu pude ganhar minha primeira medalha, que foi a medalha de ouro, tão sonhado ouro. Foi o melhor dia da minha vida, a cerimônia nacional de premiação do OBMEP. Eu lembro até hoje.
1: A iniciativa também contribui para fortalecer a educação básica, ampliar o acesso a materiais de qualidade e incentivar a formação e valorização de professores. Sanduel Vieira, professor da Universidade Federal do Piauí e medalhista da primeira edição da OBMEP, conta que descobriu sua vocação por meio da participação nas Olimpíadas.
3: Foi um divisor de águas na minha vida, me ajudou a escolher o curso que eu ia fazer. Fiz matemática, mestrado, doutorado em matemática e hoje sou professor da Universidade Federal do Piauí. Eu sou quem eu sou hoje, a pessoa que eu sou, por causa da OBMEP.
1: A OBMEP é realizada pelo Instituto de Matemática Pura e Aplicada, o INPA, com apoio dos Ministérios da Educação e da Ciência, Tecnologia e Inovação. Voltada para estudantes do 6º ano do ensino fundamental até o 8º ano do ensino médio, a Olimpíada segue mobilizando escolas de todo o país. Na edição de 2025, mais de 18 milhões de alunos se inscreveram para a prova, alcançando mais de 99% dos municípios brasileiros. Reportagem Thaís Antônio.
4: A plataforma de envio do Defesa Civil Alerta foi tirada do ar na madrugada do último sábado, após ter sofrido uma invasão e disparado alertas para diversas regiões do país.
5: A mensagem foi do tipo alerta extremo, que é disparado apenas em situações de risco iminente, e continha a palavra misantropia, que significa ódio à humanidade.
4: O alerta foi registrado nos estados de São Paulo, Rio de Janeiro, Mato Grosso do Sul, Distrito Federal e Paraná.
5: Ainda não é possível calcular quantos aparelhos móveis receberam as mensagens, de acordo com o secretário nacional de Proteção e Defesa Civil, Volney Wolff, mas ele já se encontra em desenvolvimento uma nova versão mais segura para esse sistema.
6: Temos que avaliar e ter informações bastante seguras de como é que aconteceu esse ataque, como é que essas pessoas conseguiram furar a nossa segurança, ver se está atendido por esse desenvolvimento que está em andamento no Ministério e no menor tempo possível, é uma questão de prioridade, né, do governo federal, colocar essa nova versão que garanta mais segurança ao sistema e, enfim, aos usuários do Sistema Nacional de Proteção e Defesa Civil.
4: A Polícia Federal está investigando o caso e uma perícia técnica vai apurar o alcance dos disparos não autorizados.
5: O Ligue 180, canal de atendimento às mulheres, tem registrado aumento expressivo de violência nos ambientes digitais.
4: De acordo com o Ministério das Mulheres, o número de denúncias saltou de 5 mil para mais de 16 mil casos em 2026.
5: Isso representa tanto um crescimento nos casos, como também maior confiança da população no canal de denúncias.
4: Diante dessa realidade, a central passa a operar um novo protocolo para se adaptar às novas dinâmicas da violência digital.
7: O Ligue 180, Central Telefônica de Atendimento à Mulher, registrou 16.725 casos de violência contra mulheres em ambiente digital nos primeiros 5 meses deste ano. Esse número é 188% maior que o registrado nos 5 primeiros meses do ano passado, quando chegou à marca de 5.795 denúncias. De acordo com a ministra das Mulheres, Márcia Lopes, nos últimos anos houve uma subnotificação dos casos. Com melhorias no sistema, o Ligue 180 passou a receber mais denúncias. Segundo a ministra, isso é importante para investir nas políticas públicas de combate à violência.
8: A gente está percebendo que o grau de confiabilidade no 180 tem aumentado muito. Tem um espaço que não é só de denúncia, mas é de mapear a realidade.
7: Para lidar com o aumento expressivo, a central de atendimento Ligue 180 passou por atualizações. A ideia é aprimorar o atendimento para acolher e orientar vítimas de violência digital.

0: Para isso, os atendentes passaram por capacitação. O sistema de registro também foi reformulado e passa a contar com um registro mais detalhado das ocorrências. Com isso, é possível especificar a atuação do governo federal, como detalha a ministra das Mulheres, Márcia Lopes.
1: Todas as medidas estão sendo pensadas a partir das realidades do Brasil. E nós estamos hoje num ambiente absolutamente favorável para a gente tomar as medidas. É só assim que a gente vai romper esse ciclo estarrecedor de violência contra as mulheres.
0: A Central de Atendimento à Mulher, Ligue 180, funciona 24 horas por dia, todos os dias da semana. Também é possível falar com a Central por mensagem de WhatsApp pelo número 61 9610 0180. Reportagem Márcia Fernandes.
2: Você já tirou a nova carteira de identidade nacional? Essa semana você deve receber uma notificação pelo WhatsApp e pela caixa postal do gov.br, avisando sobre a possibilidade de uso da versão digital do documento.
3: A versão digital fica disponível no aplicativo gov.br e tem benefícios, como a inclusão dos dados referentes ao título de eleitor e a carteira nacional de habilitação.
2: Além da carteira de identidade nacional, a conta gov.br também tem uma nova funcionalidade, um formato digital de procuração para que beneficiários do INSS sejam representados por outras pessoas.
3: A procuração eletrônica pode ser usada somente no aplicativo ou site do meu INSS e não tem validade se impressa ou compartilhada como documento.
2: Ao aceitar a procuração eletrônica, o cidadão deve também indicar quais serviços ele autoriza que o representante possa consultar e o período de validade da procuração.
3: Por enquanto, dois serviços estão disponíveis: consultas de documentos e de serviços online e consultas de pedidos e de benefícios.
2: Mas atenção com as fraudes. O governo do Brasil não envia mensagens por WhatsApp solicitando seus dados pessoais ou pedindo que você clique em nenhum link.
3: E tanto para a carteira de identidade nacional quanto para a procuração do INSS, você deve fazer os procedimentos dentro do site ou aplicativo do gov.br após inserir a sua senha.
2: Considerada a maior obra ferroviária do país, a Malha Norte teve concluído o trecho de 163 quilômetros entre Rondonópolis e Dom Aquino, no Mato Grosso.
3: O vice-presidente Geraldo Alckmin participou da entrega nesse fim de semana.
2: Integrado ao novo PAC, o empreendimento prevê 743 quilômetros de trilhos, ampliando a conexão das regiões produtoras de Mato Grosso com a Malha Ferroviária Nacional e o Porto de Santos.
3: A etapa entregue contou com investimentos privados de 5 bilhões de reais.
2: Alckmin lembrou que o avanço ferroviário é essencial não só para o escoamento da produção brasileira.
4: Reduz emissão de carbono, de gás de efeito estufa, diminui acidente. Então ajuda o meio ambiente, ajuda a saúde pública, reduz custo Brasil, melhora a competitividade e o país cresce mais, gera mais emprego e mais renda.
3: Conflitos, perseguições e crises humanitárias contribuíram para um aumento de pedidos de refúgio no Brasil.
2: Um estudo divulgado hoje pelo Ministério da Justiça e Segurança Pública mostra que o país recebeu quase 76 mil solicitações de refúgio em 2025.
5: Pela primeira vez, os cubanos lideraram os pedidos de refúgio no Brasil, superando os venezuelanos. Foram 41.919 solicitações feitas por cubanos e 21.233 por venezuelanos ao longo do ano passado. Os dados fazem parte do relatório Refúgio em Números 2026, apresentado durante evento realizado em Brasília, que marca os 75 anos da Convenção sobre o Estatuto dos Refugiados. O ministro da Justiça e Segurança Pública, Wellington César Lima e Silva, avalia que o documento continua atual diante do crescimento dos deslocamentos forçados em todo o mundo.
6: Essa data não marca apenas a assinatura de um tratado, mas a reafirmação da própria dignidade da pessoa humana diante do desafio do deslocamento forçado. É essa a força da expressão direito a ter direitos. E é esse vazio que a política de refúgio busca enfrentar.
5: Por trás das estatísticas estão histórias de pessoas que precisaram abandonar suas casas em busca de segurança ou melhores condições de vida. É o caso da cantora iraniana Mamoni, refugiada no Brasil desde 2012.
7: Saí do Irã para falta de liberdade, para direitos mulheres. Eu saí do Irã, eu sou cantora, mas cantar no Irã para mulheres é proibido. Você não pode subir no palco cantar, porque você é mulher.
5: O aumento dos deslocamentos forçados tem exigido o aperfeiçoamento constante das políticas de proteção e acolhimento. Segundo a secretária nacional de Justiça, Maria Rosa Loula, o Brasil tem buscado fortalecer mecanismos de acolhida e integração para pessoas que chegam ao país em busca de proteção internacional.
8: Num mundo em conflito, num mundo em que os deslocamentos forçados crescem a cada dia, o Instituto do Refúgio precisa e deve se aprimorar também. A cada dia. O acolhimento que o Estado brasileiro tem proporcionado com o resguardo dos direitos humanos, da identificação, da segurança, promovendo a tão desejada migração segura e ordenada, é um exemplo para o mundo hoje.
5: Como parte desse esforço, o governo do Brasil lançou uma consulta pública do primeiro Plano Nacional de Migrações, Refúgio e Apatridia. O documento vai orientar pelos próximos 4 anos, ações voltadas ao acolhimento, à proteção de direitos e à integração social e econômica de imigrantes, refugiados e apátridas no Brasil. Participe e contribua pelo site brasilparticipativo.presidencia.gov.br. Reportagem Caroline Blaut.
3: Pacientes que enfrentam câncer de mama avançado agora contam com uma nova aliada na luta contra a doença.
2: A Anvisa aprovou hoje um tratamento oral inédito com o uso do medicamento Inlurio, fabricado no Brasil.
3: A medicação é indicada para pacientes adultos cujo tumor já se espalhou ou não pode ser operado.
9: Foi registrado nesta segunda-feira pela Agência Nacional de Vigilância Sanitária, Anvisa, o medicamento de nome Inlurio, que é o tocilato de inlunestranto. Ele é indicado para adultos com câncer de mama avançado, que não pode ser removido por cirurgia ou que já se espalhou para outras partes do corpo. O novo medicamento bloqueia os receptores de estrogênio do tecido mamário, ajudando a impedir o crescimento e a disseminação das células cancerígenas. O produto, desenvolvido pela Eli Lilly do Brasil Limitada, é oral e indicado como monoterapia. Segundo dados do Instituto Nacional do Câncer, o INCA, o câncer de mama é a neoplasia maligna mais incidente em mulheres. Entre 2023 e 2025, foram registrados 73.610 casos da doença, o que representa 30% dos cânceres em mulheres. Daniele Popov para a Voz do Brasil.
2: Pais e responsáveis por crianças menores de 5 anos já podem procurar os postos de saúde e garantir a proteção contra doenças graves como pneumonia, meningite e otite.
3: O SUS começou a disponibilizar a nova vacina Pneumo20, que substitui a versão anterior e amplia a cobertura para 20 tipos da bactéria pneumococo.
2: O Ministério da Saúde já distribuiu mais de 570 mil doses para os estados e espera entregar mais de 6 milhões até o fim do ano.
10: Crianças menores de 5 anos que ainda não completaram a vacinação contra o pneumococo já podem receber a nova vacina Pneumo20 pelo Sistema Único de Saúde, o SUS. O imunizante passa a integrar o calendário nacional de vacinação e protege contra 20 tipos da bactéria responsável por doenças como pneumonia, meningite e otite. Segundo o Ministério da Saúde, mais de 570 mil doses já foram distribuídas nos estados e a previsão é entregar mais de 6 milhões de doses até o fim deste ano. A vacina amplia a cobertura contra os sorotipos mais associados aos casos graves da doença pneumocócica. Dados da Organização Mundial da Saúde, OMS, apontam que essa é uma das principais causas de morte infantil por doenças que podem ser prevenidas com vacinação. Além das crianças, a Pneumo20 também vai ser oferecida a povos indígenas sem histórico de vacinação pneumocócica, idosos acamados ou que vivem em instituições e pessoas atendidas pela rede de imunobiológicos para pessoas em situações especiais. Com redação de Diego Freitas, Gilson Santa Fé, para a Voz do Brasil.
3: E essas foram as notícias do governo do Brasil.
2: Fique agora com as notícias do Poder Judiciário e do Congresso Nacional. Boa noite.
3: Boa noite para você e até amanhã.
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13: Supremo Tribunal Federal mantém critérios de distribuição de receitas do ICMS Educacional a municípios mineiros.
14: STJ decide que plano de saúde deve cobrir cirurgia robótica para câncer de próstata, mesmo fora do rol da ANS.
13: Dois municípios de Minas Gerais, dois de São Paulo e um de Goiás, elegeram novos prefeitos.
14: Boa noite, eu sou Marcela Luiz.
13: E eu sou Walter Lima.
14: O Supremo Tribunal Federal manteve critérios de distribuição de receitas do ICMS Educacional a municípios mineiros.
13: A ação foi julgada em sessão no plenário virtual. Marta Ferreira.
15: A controvérsia teve origem nas alterações promovidas pela Emenda Constitucional 108 de 2020, que autorizou os estados a definir critérios para distribuição de até 35% da cota parte municipal do ICMS. Relatora do caso, a ministra Carmen Lúcia, votou pela improcedência do pedido. Em seu entendimento, a regulamentação da norma incorporou dados quantitativos relacionados ao número de alunos, afastando a afirmação de que o critério populacional teria sido ignorado. Os demais ministros acompanharam a relatora e assim validaram os trechos questionados.
14: Plano de saúde deve cobrir cirurgia robótica indicada a beneficiário para tratar câncer de próstata.
13: Essa decisão é do STJ. Fátima Uchoa.
16: O beneficiário ajuizou ação contra o plano de saúde pedindo o ressarcimento de despesas médicas e consultas, além de indenização por danos morais. O Tribunal de Justiça do Rio Grande do Sul reformou sentença que havia concedido os pedidos. Já no STJ, a quarta turma determinou a devolução de valores gastos com a cirurgia, mas entendeu que o dano moral deverá ser rediscutido no Tribunal Estadual por necessitar análise de fatos e provas. Segundo o relator ministro João Otávio de Noronha, nesse caso deve ser flexibilizado o rol de procedimentos da Agência Nacional de Saúde Suplementar e observados critérios técnicos fixados pelo próprio STJ e pelo Supremo Tribunal Federal.
14: Dois municípios de Minas Gerais, dois de São Paulo e um de Goiás elegeram novos prefeitos nesse domingo.
13: As eleições suplementares são reguladas pelo Código Eleitoral. Fábio Ruas.
17: No estado de São Paulo, Reginópolis elegeu João Paulo Veríssimo. E em Tuiuti, quem teve mais votos foi Alexandre Tadeu Gonçalves. Em Goiás, Elisberto Luz foi eleito prefeito de Joviânia. E em Minas Gerais, Amparo da Serra elegeu uma mulher para ser a nova prefeita. Quem ganhou foi Ayla Barbosa. Já em Bonito de Minas, Miqueias Mota Figueiredo foi o mais votado e se tornou o novo chefe do Poder Executivo do município.
14: Técnica de enfermagem consegue encerrar contrato após ser transferida de cidade.
13: Para o TST, a mudança foi considerada uma falta grave do empregador. Marla Lacerda.
18: A técnica de enfermagem passou em um concurso público para trabalhar em um hospital de Itanhaém, São Paulo. 3 anos depois, acabou o convênio entre o hospital e o estado, e ela foi transferida para outra unidade de saúde, em Pariquerassu, a 155 quilômetros de distância. Para os ministros, a mudança violou o edital do concurso, uma alteração ilegal do contrato de trabalho. Por isso, a técnica de enfermagem conseguiu a rescisão indireta, ou seja, ela pôs fim ao contrato de trabalho, mas com direito a todas as verbas trabalhistas, como se fosse uma demissão sem justa causa.
14: Tribunal Regional Federal da Terceira Região mantém decisão que obriga Estado de Mato Grosso do Sul a atender indígenas pelo telefone 190.
13: A ação foi proposta pelo MPF pela FUNAI. Vanessa Pereira.
19: Segundo denúncias da comunidade indígena Guarani Kaiowá, não há atendimento policial nas reservas. situação que se arrasta no Poder Executivo de Mato Grosso do Sul desde 2009. Em decisão, o TRF3 manteve a obrigação de atuação das polícias civil e militar do Estado e fixou multa diária de R$ 1.000 ao governo de Mato Grosso do Sul em caso de descumprimento.
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14: Uma boa noite.
13: E até amanhã.
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20: Eu sou Paula Groba.
21: E eu sou Ricardo Nakaoka.
20: E estes são os destaques de hoje do Jornal do Senado, que começa agora.
21: O Congresso vai analisar veto ao projeto do contrato de primeiro emprego.
20: Parlamentares vão debater MP que exige prova nacional do MEC para exercício da medicina.
21: Lei garante até um ano para mulheres denunciarem violência doméstica e familiar.
20: Boa noite.
21: Boa noite.
20: Mulheres vítimas de violência doméstica e familiar passam a ter mais tempo para buscar a justiça. Uma nova lei ampliou de 6 meses para 1 ano o prazo para denunciar o agressor.
21: O objetivo da mudança é reforçar a proteção às vítimas, em sintonia com os princípios da Lei Maria da Penha. Repórter Bruno Lourenço.
22: A lei agora dá a vítimas de violência doméstica e familiar até 1 ano para tomar providências legais contra seus agressores. O prazo anterior era de 6 meses, com do dia em que a mulher tem conhecimento do autor do crime. A senadora Damaris Alves, do Republicanos do Distrito Federal, afirmou que essa extensão do tempo se insere no espírito da Lei Maria da Penha e no tratamento mais protetivo às vítimas.
23: Neste sentido, apenas com o decurso do tempo, com a progressiva conscientização da violência vivida e o consequente fortalecimento moral, é que a mulher possui condições de denunciar seu agressor. Assim, nada mais razoável que o direito de queixa possa ser exercido dentro do período de 12 meses, ao contrário dos 6 meses ora vigentes.
22: Em caso de falha do Ministério Público, esse prazo também vai a 1 ano e começaria a contar a partir do término do período reservado à promotoria para o oferecimento da denúncia à justiça.
20: O senador Randolfe Rodrigues, do PT do Amapá, afirmou estar confiante na votação da proposta que acaba com a escala de trabalho 6x1 antes do recesso parlamentar, previsto para começar no dia 17 de julho. Para o líder do governo no Congresso Nacional, a realização de uma sessão de debates sobre o tema, marcada para 1º de julho, demonstra que a matéria está avançando no Senado.
21: Randolfe também avalia que há tempo para que a proposta que reduz a jornada para 40 horas semanais, sem corte de salários, seja analisada pela Comissão de Constituição e Justiça e pelo plenário ainda neste semestre.
24: E eu estou otimista que nós não entraremos em recesso sem a apreciação do fim da 6x1.
20: E foi vetado integralmente pelo governo o projeto que criava o programa Contrato de Primeiro Emprego, voltado à ampliação das vagas para quem ainda não teve a carteira assinada.
21: A decisão presidencial agora será analisada por deputados e senadores em sessão do Congresso. Mais detalhes com o repórter Márcio Maturana.
25: O projeto que criava o programa Contrato de Primeiro Emprego para jovens de 18 a 29 anos foi vetado integralmente. O governo argumentou que a proposta prejudica os estudos com jornadas de até 44 horas semanais e cria uma categoria de trabalhadores com menos direitos porque diminui a parte do patrão para o FGTS e para a Previdência. O autor foi o senador Irajá, do PSD do Tocantins, que pretendia, com a proposta, reduzir um problema dos profissionais iniciantes.
26: Os adolescentes, os jovens, que tanto sonham e almejam ter uma profissão, ter a sua independência financeira, de poder ajudar com o orçamento doméstico da sua família em casa, de poder ter um trabalho digno, hoje não possuem nenhum tipo de perspectiva, porque o próprio mercado de trabalho justifica que esses jovens não têm experiência profissional. Ora, é um dilema. Se ele não tem oportunidade, como é que ele vai ter experiência?
25: O veto precisa ser analisado agora numa sessão do Congresso Nacional.
20: E para obter registro profissional nos conselhos regionais, estudantes de medicina deverão ser aprovados. aprovados no Exame Nacional de Avaliação da Formação Médica, o ENAMED, no último ano da graduação. A exigência foi determinada por medida provisória publicada pelo presidente Lula.
21: A prova será aplicada pelo Ministério da Educação, mas a obrigatoriedade valerá apenas para os alunos que ingressarem no curso após a publicação da medida provisória. Os candidatos reprovados poderão refazer o exame em edições posteriores, que ocorrerão semestralmente.
20: No Senado, aguarda análise do plenário um projeto que também estabelece prova de proficiência como pré-requisito para obtenção do registro profissional. No entanto, nesse caso, a aplicação do exame seria feita pelo Conselho Federal de Medicina. O relator da proposta, senador Dr. Irã, do Progressistas de Roraima, defende a iniciativa.
0: De 100 médicos que se formam, 30 não sabem nada. E aí, esses médicos vão cuidar da gente. E isso deixa as pessoas que principalmente vão procurar os ambulatórios do SUS, os prontos-socorros, numa situação de absoluta fragilidade.
21: O projeto que cria regras para regularizar áreas rurais embargadas por infrações ambientais terá de ser analisado pelo plenário.
20: Um recurso apresentado por senadores derrubou a decisão terminativa da Comissão de Agricultura. Os detalhes com a repórter Marcela Cunha.
1: O texto tinha sido aprovado de forma terminativa pela Comissão de Agricultura e seguiria direto para a Câmara se não houvesse o recurso. O documento foi assinado por senadores do PT, PDT, PSB e PSD, que defendem uma discussão mais ampla, por entenderem que a proposta envolve proteção ambiental, fiscalização e responsabilização por infrações. O projeto do senador Sérgio Petecão, do PSD do Acre, cria termos de compromisso entre produtores e órgãos ambientais para cessar a infração, reparar o dano e permitir o retorno da área à regularidade. Se o órgão ambiental não responder ao pedido em 60 dias, os efeitos econômicos do embargo, como restrição ao crédito rural, poderão ser suspensos. O relator, senador Zequinha Marinho, do Podemos do Pará, defendeu que a proposta dá mais previsibilidade sem comprometer o meio ambiente.
4: O embargo não pode ser via satélite. O embargo tem que ser com a presença do técnico, identificando a área e isolando aquela área para que não haja qualquer tipo de comprometimento no sentido inverso e liberando a área não embargada para a continuidade da produção.
1: Com o recurso, a proposta ainda não segue para a Câmara e terá que ser analisada pelo plenário do Senado.
21: E comprar um imóvel na planta pode representar a realização de um sonho, mas também envolve riscos para o comprador. Para aumentar a segurança de quem investe nesse tipo de aquisição, o Senado pode iniciar a análise de um projeto que cria novas garantias durante a execução da obra.
20: Entre as medidas previstas está a constituição de garantia até a conclusão do empreendimento. A reportagem é de Alexandre Campos.
5: Pelo projeto do senador Paulo Paim, do PT do Rio Grande do Sul, o valor da garantia correspondente a 5% do custo estimado do empreendimento deverá ser oferecido antes mesmo do início da obra, por meio de caução em dinheiro, seguro-garantia, fiança bancária ou em caução em títulos da dívida pública. Na opinião dele, isso pode evitar prejuízos aos consumidores em cenários de crise, por exemplo.
6: Além disso, os contratos deverão ser muito mais claros, apresentando o projeto completo, o cronograma e as datas exatas de início e entrega da obra. É mais respeito com o bolso do consumidor e é muito mais segurança para o patrimônio das famílias.
5: O projeto ainda torna obrigatório submeter o empreendimento ao regime de afetação. Assim, o terreno, direitos e bens relacionados a determinada incorporação imobiliária não poderão ser usados para, por exemplo, cobrir eventuais dívidas do incorporador sem relação com a obra em execução.
21: O Senado debateu em plenário a criação do Estatuto dos Cães e Gatos.
20: A proposta estabelece deveres e políticas públicas para a proteção e bem-estar desses animais. Repórter Patrícia Oliveira.
7: A proposta surgiu a partir de sugestões de entidades civis protetoras dos animais, após a repercussão da morte do cão Orelha. O texto define regras para o cuidado de cães e gatos comunitários, a responsabilidade do poder público no atendimento veterinário, castração e em massa, microchipagem e apoio a ONGs e protetores. Fernanda Becker, presidente da Associação dos Amigos dos Animais, destacou o reconhecimento no texto de que cães e gatos são seres sencientes, que sofrem, sentem medo, prazer e afeto.
2: Eles não sabem o que é o Senado Federal, que é uma lei, o que é um estatuto, mas eles conhecem na pele o que é a fome, o frio, a dor.
7: O estatuto prevê também penas de prisão para o assassinato de animais e criminaliza abandono, maus tratos, zoofilia, omissão de socorro e comércio clandestino. O senador Paulo Paim, do PT do Rio Grande do Sul, destacou o compartilhamento de imagens de crueldade contra animais cometidas por jovens na internet.
6: Quem comete uma crueldade contra um animal, no futuro, comete o mesmo tipo de crime contra um ser humano.
7: O Estatuto dos Cães e Gatos aguarda votação na Comissão de Constituição e Justiça.
21: Com edição de Paula Groba e trabalhos técnicos de João Lira, o Jornal do Senado fica por aqui. Acompanhe agora as notícias da Câmara dos Deputados. Boa noite.
20: Boa noite e até amanhã.
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3: Câmara define política para prevenção e tratamento de doenças da pele.
8: Deputados incluem robótica como matéria optativa no currículo escolar.
9: Comissão especial garante prioridade de direitos para a primeira infância.
10: Plenário pode sustar demarcações de terras indígenas em Santa Catarina.
15: Boa noite. O plenário da Câmara pode votar projeto que susta decretos de demarcação de terras indígenas em Santa Catarina. O repórter Antônio Vital acompanhou a discussão da proposta.
16: O plenário da Câmara aprovou o regime de urgência para um projeto que susta decretos do governo federal sobre demarcações de terras indígenas em Santa Catarina. O projeto susta dois decretos de 2024. Um deles demarcou a terra indígena Toldo Imbu, no município de Abelardo Luz. O outro demarcou a terra indígena Morro dos Cavalos, na cidade de Palhoça. A proposta também susta um artigo inteiro de um decreto de 1996 que trata de procedimentos administrativos a serem seguidos pela FUNAI, desde a identificação até a homologação de terras indígenas no país. O trecho trata do levantamento fundiário da área e dos estudos antropológicos necessários para a demarcação. Um dos dispositivos obriga municípios e pessoas atingidas a apresentarem provas como títulos dominiais, laudos periciais, pareceres, declarações de testemunhas, fotografias e mapas para questionar a demarcação ou pedir indenização. O projeto foi apresentado pelo senador Esperidião Amin, do PP de Santa Catarina, e já foi aprovado pelo Senado. Com regime de urgência, pode ser votado diretamente pelo plenário da Câmara, sem passar pelas comissões permanentes da casa. Esperidião Amin argumentou que os decretos não seguem as determinações da lei do marco temporal, que reconhece terras indígenas existentes antes de 1988. Segundo ele, famílias de agricultores da região ocupam as propriedades há mais de um século. Na Câmara, o regime de urgência foi pedido pela deputada Júlia Zanatta, do PL de Santa Catarina, que alegou irregularidades nos procedimentos de demarcação.
27: É garantir a propriedade privada e a segurança jurídica, porque esse decreto tem problemas gravíssimos, laudos antropológicos muito questionáveis, a população local não foi ouvida, o decreto não foi feito de maneira adequada.
16: O deputado Bongás, do PT do Rio Grande do Sul, criticou a proposta. Para ele, o Congresso sustar os dois decretos de demarcação fere as atribuições do governo federal. E o projeto também impede novas demarcações.
28: Então, o que nós estamos decretando aqui é que nunca mais o executivo possa fazer demarcações. Ora, se esta casa reclama que tem interferência de outro poder, interpoderes, esta é uma interferência do parlamento sobre o executivo. Então tem duas gravidades e duas inconstitucionalidades.
16: Ainda não há data para votação no plenário da Câmara do projeto que susta decretos do governo federal sobre demarcações de terras indígenas em Santa Catarina. Rádio Câmara de Brasília, Antônio Vital.
12: Economia.
8: Capitão Alden, do PL da Bahia, defende a criação de uma política específica para o gás de cozinha destinado ao consumo residencial. Segundo o deputado, é necessário reduzir o impacto do preço do produto no orçamento das famílias brasileiras.
15: Capitão Alden argumenta que o Brasil possui produção própria de gás e que o consumidor doméstico não deve ser tratado da mesma forma que grandes usuários industriais e comerciais. Para ele, a proposta fortalece a proteção social e contribui para a diminuir o custo de vida da população.
8: João Daniel, do PT, celebra os investimentos federais anunciados para Sergipe nas áreas de infraestrutura, saúde e energia. Na visão do deputado, os recursos representam uma oportunidade para impulsionar o desenvolvimento econômico e ampliar a oferta de serviços à população.
15: João Daniel ressalta a retomada de projetos da Petrobras, a ampliação da produção de fertilizantes e a execução de obras como a Adutora do Leite e a nova ponte entre Aracaju e Barra dos Coqueiros. Ele afirma que as iniciativas devem gerar empregos e fortalecer a economia.
11: Segurança Pública.
8: Câmara aprova projeto que prevê confisco de bens em crimes contra crianças. A repórter Sofia Peçanha tem os detalhes sobre a medida.
13: A Comissão de Constituição e Justiça da Câmara dos Deputados aprovou o projeto que prevê o confisco de bens utilizados em crimes contra crianças e adolescentes. Apresentada pelo deputado José Medeiros, do PL de Mato Grosso, a proposta altera o Estatuto da Criança e do Adolescente. Segundo o texto, o projeto visa endurecer as punições e atingir os bens utilizados ou obtidos por meio de práticas criminosas como a exploração sexual, a pornografia infantil e o tráfico de menores. A medida permite que imóveis, veículos, dinheiro e outros bens sejam apreendidos e destinados à indenização das vítimas ou ao Fundo dos Direitos da Criança e do Adolescente. Durante a votação na Comissão de Segurança Pública e Combate ao Crime Organizado, o parecer foi lido pelo deputado Davi Vitória, do PP do Espírito Santo, e ele destacou a importância de fortalecer os mecanismos de combate a esses crimes.
14: É necessário o estabelecimento de políticas criminais que coloquem à disposição do Estado instrumentos e infraestrutura adequados para a repressão e prevenção dos crimes de tráfico de criança e adolescente ou contra a liberdade de dignidade sexual de criança ou adolescente.
13: O projeto também prevê que ainda durante a investigação, o juiz pode bloquear os bens, evitando que sejam escondidos, vendidos ou transferidos. Além disso, equipamentos e veículos apreendidos poderão ser utilizados pelas forças de segurança em operações de combate a esses crimes, mediante autorização judicial. No caso de estabelecimentos que facilitem ou permitam esse tipo de prática criminosa, os responsáveis podem ser penalizados, com possibilidade de cassação da licença de funcionamento. A medida também foi aprovada pela Comissão de Seguridade Social e Família. A relatora, a deputada Fávia Moraes, argumentou que a proposta aumenta a proteção de crianças e adolescentes. Em concordância na comissão, o deputado Dr. Zacarias Calil, de Goiás, ressaltou com base na sua experiência como cirurgião pediátrico o impacto dessas violações na vida das vítimas.
17: Tanto de criança que nós já atendemos, vítimas de abuso sexual. É uma coisa assim impressionante. E com sequelas não só psicológicas, mas também com sequelas anatômicas, que ficam ali para o resto da vida.
13: Agora, o projeto que prevê o confisco de bens em crimes contra crianças segue para votação no plenário da Câmara. Da Rádio Câmara de Brasília, Sofia Peçanha.
11: Habitação.
15: Reginaldo Lopes, do PT de Minas Gerais, exalta o programa Imóvel da Gente, do governo federal, que destina imóveis da União a estados e municípios para projetos de interesse público. Ele acredita que a iniciativa contribui para ações de mobilidade urbana, saúde e educação.
8: Uma das áreas citadas por Reginaldo Lopes é a antiga linha férrea Águas Claras, na região metropolitana de Belo Horizonte. Segundo o parlamentar, a medida vai permitir a implantação de um parque linear e de novas vias de acesso em Belo Horizonte e Nova Lima.
11: Ciência e tecnologia.
15: A Câmara aprovou um projeto que autoriza a inclusão da robótica como disciplina optativa nas escolas. O repórter Marcelo Lacher explica como isso será feito.
18: O plenário da Câmara aprovou o projeto que autoriza o governo a incluir a robótica como matéria optativa nos currículos de toda a rede de ensino. Isso vai valer para a educação pública e privada. A proposta também reconhece a robótica como esporte de competição. A robótica é uma disciplina que envolve conceitos de diversas áreas de conhecimento, como mecânica, elétrica, eletrônica e computação. E como o próprio nome diz, o objetivo é construir robôs capazes de desempenhar diversas tarefas. O projeto original do deputado Luiz Carlos Mota, do PL de São Paulo, incluía a robótica como disciplina obrigatória, o que foi retirado do texto pelo relator, deputado Saulo Pedroso, do PSD de São Paulo. Hoje, diversos sistemas de ensino já prevêem a robótica como disciplina optativa, o que é admitido pela Base Nacional Comum Curricular. A proposta foi criticada em plenário pelo deputado Tarcísio Mota, do PSOL do Rio de Janeiro. Para quem sugerir disciplinas escolares, não é papel do parlamento.
19: Esse parágrafo, esse artigo é inócuo. Ele diz que o Poder Executivo pode fazer uma coisa
0: que ele já pode, mas ele abre um precedente muito difícil. Porque não é papel nosso dizer que o governo pode ou não pode fazer disciplina no currículo escolar. Isso é papel da Base Nacional Curricular Comum e do Conselho Nacional de Educação, ouvido o Ministério da Educação e no Plano Nacional de Educação votado aqui.
18: O projeto prevê ainda que a robótica educacional e a robótica como competição dependerão de recursos do orçamento, mas admite a participação de parcerias público-privadas. O relator, Saulo Pedroso, disse que o projeto pode ajudar a atrair investimentos.
1: O projeto de robótica já é uma realidade hoje, na atualidade, e o que nós estamos fazendo é, além da possibilidade de fazer parte da grade educacional de ensino, é que ela seja reconhecida como uma modalidade esportiva e a gente possa incentivar, né, investimento nessa área no país. Investimentos vão acontecer, nós vamos ter a oportunidade de gerar emprego, gerar renda.
18: O projeto que autoriza o governo a incluir a robótica como matéria optativa nos currículos escolares e reconhece a modalidade como esporte de competição seguiu para análise do Senado. Da Rádio Câmara de Brasília, com informações de Antônio Vital, Marcelo Larcher.
4: Política.
8: Sâmia Bonfim, do PSOL de São Paulo, registra a decisão da primeira turma do STF que condenou o ex-deputado Eduardo Bolsonaro pelo crime de coação. Ela entende que responsabilizar agentes públicos por atos ilegais é importante para a defesa das instituições democráticas.
15: De acordo com Sâmia Bonfim, não deve haver tratamento diferenciado para autoridades investigadas pela Justiça. A parlamentar considera que a aplicação imparcial da lei preserva o Estado Democrático de Direito e a confiança da população nas instituições.
8: Já cabo Gilberto Silva, do PL da Paraíba, repudia a decisão do Supremo que envolve Eduardo Bolsonaro. O congressista questiona a condução do processo e afirma que houve desrespeito a princípios constitucionais e ao devido processo legal.
15: Cabo Gilberto Silva manifesta solidariedade a Eduardo Bolsonaro e sustenta que a decisão tem motivação política. Na visão do deputado, o caso reforça a necessidade de debate sobre garantias individuais, independência entre os poderes e respeito às prerrogativas parlamentares.
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11: Direitos Humanos.
8: A Comissão Especial da Primeira Infância aprovou a inclusão de prioridade para este grupo na Constituição. A repórter Maria Neves tem mais informações.
22: A comissão especial que analisou a proposta de incluir na Constituição a prioridade da primeira infância, período que vai de 0 a 6 anos no acesso a uma série de direitos previstos na Carta Constitucional, aprovou o texto da relatora, deputada Amanda Gentil, do PP do Maranhão. Ao apresentar o relatório, a parlamentar ressaltou que as experiências vividas nessa fase moldam o cérebro da criança por toda a vida, com consequências para o aprendizado e a saúde física e mental.
23: É um dado científico, foi através do ganhador do Prêmio Nobel, James Heckman. A cada dólar investido na primeira infância, nós temos um retorno 7 vezes maior. Então, isso aqui é muito mais do que pensar no hoje. A gente está aprovando o texto hoje que muda a realidade de muitas crianças na primeira infância, mas também muda a realidade de muitos jovens e adolescentes e adultos lá na frente.
22: Hoje a Constituição determina que o Estado, a família e a sociedade devem assegurar a crianças, adolescentes e jovens direitos como saúde, educação, cultura e convivência familiar com prioridade absoluta. O texto constitucional também também estabelece a obrigatoriedade de proteção integral desse grupo social contra a violência e o abandono. A proposta aprovada, que foi apresentada pela deputada Laura Carneiro, do PSD do Rio de Janeiro, inclui expressamente na Constituição a menção à primeira infância na garantia desses direitos. Para o presidente da Comissão Especial, deputado Osmar Terra, do PL do Rio Grande do Sul, não há prioridade maior que a primeira infância em qualquer política pública. O parlamentar, que é médico, sustenta que essa fase da vida representa um momento crucial em que o ser humano organiza todas as competências que vai usar pelo resto da vida. De acordo com ele, as vivências nessa idade têm consequências, inclusive, para a saúde cardíaca.
2: Uma criança bem cuidada no início da vida tem menos chance de ter problemas cardíacos graves na idade adulta, embora possa ter até tendência genética, mas pode ser prevenido pela estimulação e pelo manejo do estresse.
22: Ainda de acordo com o projeto aprovado, União, estados e municípios terão de dar publicidade aos investimentos realizados anualmente em ações e programas voltados à família, à criança, desde a primeira infância, ao adolescente, ao jovem, à mulher e ao idoso. A relatora, a deputada Amanda Gentil, também apresentou um projeto para alterar o marco legal da primeira infância. Uma das mudanças propostas prevê a adoção de medidas para evitar a exposição precoce e excessiva de crianças à propaganda e a conteúdos e tecnologias inadequados ao desenvolvimento infantil. O projeto também cria o Indicador Nacional de Desenvolvimento da Primeira Infância, como instrumento de monitoramento e avaliação das políticas públicas destinadas a pessoas nessa faixa etária. Da Rádio Câmara de Brasília, Maria Neves.
4: Saúde.
5: Os deputados aprovaram a Política Nacional para a Prevenção e Tratamento de Doenças Crônicas da Pele no SUS. O texto foi encaminhado para análise do Senado, como informa a repórter Daniele Lessa.
6: A Comissão de Constituição e Justiça da Câmara dos Deputados aprovou o projeto que cria uma Política Nacional de Prevenção, Tratamento e Controle das Doenças Crônicas da Pele dentro do Sistema Único de Saúde, o SUS. O autor do projeto é o deputado Cabo Gilberto Silva, do PL da Paraíba. A proposta prevê uma atuação mais ampla do SUS, com o diagnóstico precoce, tratamento e acompanhamento contínuo dos pacientes. O relator da proposta na Comissão de Saúde, deputado Ismael Alexandrino, do PSD de Goiás, argumenta que essas doenças exigem um cuidado mais completo e humanizado, pois causam impactos profundos na qualidade de vida.
7: É a promoção de um atendimento integral e multidisciplinar, que inclui não apenas o tratamento clínico, mas também suporte psicológico, psiquiátrico e social. Esta abordagem reflete a compreensão de que as doenças crônicas de pele têm implicações que vão além do físico, afetando também a saúde mental e o bem-estar social dos pacientes.
6: Outras medidas da proposta incluem o incentivo às pesquisas científicas e a realização de campanhas educativas para conscientizar a população e reduzir o preconceito contra pessoas com doenças de pele. O projeto que cria a Política Nacional de Prevenção, Tratamento e Controle das Doenças Crônicas da Pele foi aprovado por 3 comissões da Câmara e foi para o Senado, sem necessidade de passar pelo plenário. Para virar lei, precisa ser aprovado pela Câmara e pelo Senado. Da Rádio Câmara de Brasília, Daniele Lessa.
8: Luiz Couto, do PT da Paraíba, manifesta apoio à criação da Frente Parlamentar de Apoio às Pessoas com Epilepsia. De acordo com o deputado, a iniciativa amplia o debate sobre a doença e combate o preconceito enfrentado por milhões de pacientes.
5: Ele defende ainda mais investimento em diagnóstico precoce, acesso a medicamentos e políticas públicas voltadas às pessoas com epilepsia. Para Luiz Couto, a Frente Parlamentar pode contribuir para garantir mais inclusão, dignidade e qualidade de vida aos pacientes e suas famílias.
8: Termina agora o Jornal Câmara dos Deputados, produzido pela Rádio Câmara, com trabalhos técnicos de Alan de Souza e apresentação de Val Monteiro e Luciana Vieira. Uma boa noite para você.
5: Você fica agora com as notícias do Tribunal de Contas da União. Boa noite.
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A Clube tá bom demais. Mais uma noite incrível pra gente aproveitar. O restinho da segunda-feira. Aqui o Ramon Ramosito chegando com todo mundo. Vamos que vamos até as duas. Que tal, hein? É pra falar de amor com música. Seja bem-vindo, bem-vinda você de todo o Brasil que vai participar com a gente aqui através do Whats da Clube 619-9575-0118. Simbora com muita música bonita, as mais lindas canções até as duas. A Clube tá te convidando e tem presente também. Tem aqueles presentes que você tanto gosta de ganhar aqui na Clube. Os melhores prêmios, hein? Já já tem panela de arroz elétrica Mondial, perfeita para quem mora sozinho ou tem família pequena, para você fazer aquele arroz, aquele legume também no vapor. Mais saúde para você. Fique à vontade para interagir e participar junto com a gente no WhatsApp da Clube. Temos também a nossa perguntinha, a nossa enquete para começar a semana bem tranquilo, tranquila. Atenção, hein? Onde está o seu tesouro? E o que é tesouro para você? É a família? É o namorado, a namorada? É o seu tesouro? É o seu emprego? É o seu amor? E aí? Responda. É o carro que você acabou de comprar? Hã? Onde está o seu tesouro? O que é tesouro para você? 619-9575-0118. Nessa hora vai ter Vai Com Deus, vai ter Dido, Chris The Burke, Hathaway, vai ter Pink, Marisa Monte, Rick Astley e muito mais no som da Clube. A gente começa bem, né? E bem demais com essa aí que todo mundo gosta de ouvir aqui na Clube. James Blunt, your

0: Aqui é Clube, a rádio oficial da música boa. Daido, thank you, no Love da Clube.
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0: Apenas começou, seja bem-vindo, bem-vinda. Pra gente falar de amor com muita música bonita e a sua participação, a sua interação aqui, você pode escrever no WhatsApp da Clube. Grava a sua mensagem de áudio também, tá? Fique à vontade. Presente, tem o tempo todo pra você aqui, os melhores. Já já, panela de arroz elétrica Mondial de presente pra você. Grava o seu áudio e comenta aí sobre a nossa perguntinha. Quem fala?
2: Kátia de Brasândia, respondendo a enquete.
0: Oi, Kátia. Bem-vinda.
2: Tesouro promete ter saúde.
0: Certo.
2: Ter dois filhos maravilhosos.
0: Aí sim, hein?
2: E uma mãe maravilhosa. Tá na Clube? Certo. Tá bom demais.
0: Obrigado, viu, pela participação e audiência aqui no Som da Clube. A Lilian escreveu aqui também, tá querendo participar da promoção da panela. E o maior tesouro é a vida dela e a vida da mãe dela também e dos irmãos. Obrigado, viu, Lilian, pela participação. Onde está o seu tesouro? O que é tesouro para você? A família? Que mais? A mãe, o pai, os irmãos, como a Lilian falou aqui. Obrigado, viu, pela audiência e participação aqui no Som da Clube. O Samuel, alô Samuel de Taguatinga. Ele escreveu aqui, ó, o meu maior tesouro está aqui perto de casa. Se chama Maria Eduarda e trabalha na Lan House. Samuel Novaes, de Taguatinga Norte, tá sempre ligadão com a gente também. Responde pra gente aí, viu? Fique à vontade. O que você acha? Onde está o seu tesouro? E o que é tesouro pra você? Família, o seu trabalho, a sua saúde. Chris DeBurg, The Lady in Red.

Essa é a Clube, tocando o som que toca você, Radaway Aimício. Daqui a pouco tem muito mais amor, carinho e paixão aqui no Love Songs da Clube. Mandar um alô aqui pro Rafael. Alô, Rafael, Sandrinho, Pereira, Samambaia Norte com a gente também. Obrigado, viu? Um abraço pros três aí. Valeu, valeu. Já já tem um presente também que você vai ganhar, que é a panela de arroz elétrica. Fica aí na Clube.

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0: 9:10 e 32.
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Tá na Clube, tá bom demais. De volta com mais romantismo, mais carinho, mais amor, mais paixão pra você. Vamos que vamos, juntos falando de amor. Onde está o seu tesouro, hein? O que é tesouro pra você? Comenta aí. É a perguntinha que vai até as duas. Christina Perry chegando, A Thousand Years.

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0: Tá na Clube Tá Bom Demais, canção de 1995, tema do filme Don Juan de Marco. Mais uma que você ouviu aqui no Sonzão da Clube para todo o Brasil. Você participa, escreve no WhatsApp da Clube aí, grava o seu áudio também, respondendo a nossa perguntinha sobre a enquete. Alô, Marcos Antônio de Pirassununga. Sobre a enquete, ele escreveu aqui, ó, sem dúvida, é a minha família o meu maior tesouro. Obrigado, Marcos Antônio, valeu pela audiência. Andréa Martins, de Ceilândia, boa noite pra você, tá ligada também. Ouvinte Clube, comenta aí sobre a perguntinha, vai.
1: Meu tesouro é minha rainha, minha mãe.
0: Aí sim.
1: Como eu sou filho único, eu sou muito apegado com ela.
0: Eita, Dalberto.
1: Eu saí da casa dela, estou casado, mas toda minha folga eu vou lá passar um pouco do meu tempo ao lado da minha mãe.
0: Aí sim, hein?
1: Aqui é a Adalberto Taguatinga Norte, tá na Clube, tá bom demais.
0: Valeu, grande Adalberto, obrigado pela participação, pela audiência aqui no Som da Clube. Tá chegando agora, é bem-vindo, bem-vinda. Whats da Clube liberado pra você interagir e participar. Onde está o seu tesouro? O que é tesouro pra você? Responde aí. 619-9575-0118. E a gente continua viajando no mundo da música, clássico da música nacional, aqui na Clube. Nico Rezende.

0: 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Essa é pedrada, hein? Ancient Melody, The Writers Brothers, tema do filme Ghost de 1990.
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0: E agora quem tá ganhando é você, Fabiola dos Santos Souza. Vicente Pires, final do fone 2055. Fabiola dos Santos Souza, de Vicente Pires, final do fone 2055. Tá ganhando então a panela de arroz elétrica, Fabiola. Se deu bem, bom demais saber que você ganhou aqui na clube.
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0: Seja bem-vindo, bem-vinda, pra gente continuar falando de amor com muita música. Vamos pra segunda hora do Love Songs, que vai até meia-noite com a sua participação o tempo todo aqui. 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Continue respondendo a nossa enquete até as 2 da manhã sobre tesouro, hein? Onde está o seu tesouro? E o que é tesouro para você? É a família? É o seu mozão? Seus filhos? Comenta aí no WhatsApp da Clube. Muita música boa nessa hora. Você vai ouvir In Excess, Century, Adele, Toni Braxton, Elton John, Ana Carolina, Gavin James e muito mais. Você ligado, ligada no som da Clube, você em todo o Brasil interagindo, escrevendo no WhatsApp da Clube também. E lógico, né? Soltando a voz. Grava o seu áudio neste finalzinho de segunda-feira. Bem-vindo, bem-vindo.

0: A Clube só toca música boa pra você o tempo todo. Bom demais, hein?
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0: E aí, tá participando já? Já já o prêmio da hora, tá? Participe você também aqui, junto com a gente no WhatsApp da Clube. Daqui a pouco tem um sextão Clube Delivery. 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Participe 619-9575-0118 via satélite. A Clube segue ao vivo. E o Brasil inteiro escreve aqui. Um alô pro Marcelo Pires. Alô, Marcelo. Ele tá na Aldeia Cachoeirinha, na cidade de Miranda. Obrigado, viu? Um alô pra você, Marcelo Pires. Valeu. A Aldeia Cachoeirinha, na cidade de Miranda. Já tá dado o recado. Obrigado, viu? Bom demais. Quem mais tá aqui com a gente? Ainda aqui a Rafaela. Boa noite pra você, Rafaela. Valeu pela audiência, tá? E um alô aqui também pro Orlando, de Luiz Eduardo Magalhães, Bahia. É, sobre a enquete, ele escreveu aqui, ó. Família é o meu grande tesouro. Junto com a dona Daiane. Abraço, valeu. Orlando e Daiane, obrigado, viu? Um abraço na família aí, valeu. Luiz Eduardo Magalhães, Bahia. Bom demais ter você da Bahia junto com a gente também. Grava o seu áudio, tá? Você de todo o Brasil. Grava aí e comente sobre a perguntinha que tá muito boa pra hoje. Ô, Robson, comenta aí, vai.
2: Respondendo a enquete aí, e meu aí? Coração está nos meus filhos.
0: Seu maior tesouro. Isso.
2: É o meu coração que bate fora do peito, tá a certo. Todo instante.
0: Boa.
2: Porque tá na Clube, tá bom demais.
0: Valeu, Robson, obrigado pela companhia também aí, um abraço, viu? Valeu mesmo. Quem mais tá aqui com a gente também?

0: É o Rafa Pereira da Candanga. Boa noite pra você, Rafa Pereira da Candanga, que tá com a gente sempre conectado, escreve aqui no WhatsApp da Clube também. E ainda o Marcondes Lemes, né? Oi, Marcondes Lemes, boa noite, obrigado pela companhia também, escreveu aqui no WhatsApp da Clube. Tem mais um aqui, tá tempo de ouvir? Quem fala?
1: Me chamo Alan Parreiras.
0: E aí, Alan?
1: Sou do Rio de Janeiro, Niterói.
0: Olha que legal, Rio de Janeiro.
1: O meu maior tesouro é a minha família.
0: Aí sim, hein? Valeu, viu, Alan? Obrigado pela audiência e participação direto do Rio de Janeiro com a gente também. Simbora de música boa aqui no Som da Clube. Não pode parar de jeito nenhum, né? As mais apaixonadas e lindas canções pra gente recordar. Tony Braxton, Spanish Guitar, na Clube.

0: Rock Club, a rádio oficial da música boa. Always, mais uma que você curtiu. Legal ter você aqui sempre interagindo, participando junto com a gente, né? Neste finalzinho de segunda-feira, já mais um dia, a Simone de Águas Lindas está com a gente e ela escreveu aqui, ó: o meu maior tesouro são os filhos e os netinhos. Obrigado, viu, Simone de Águas Lindas, está sempre com a gente também. Valeu pela participação. Olá, eu sou a Michele Cristina Machado de Passos, Minas Gerais. Alô, Michele. Valeu, hein? Gosta de ouvir a clube e o maior tesouro é, primeiro, a vida, né, dela, depois a família, que é uma bênção. É isso mesmo, viu? Obrigado, Michele Cristina de Passos, Minas Gerais, com a gente. Bom demais, hein? Um abraço pros mineiros aí. Valeu, valeu. Continue participando, já tem um prêmio da hora pra você. A todo instante, a toda hora tem um prêmio que você tanto gosta de ganhar aqui no Som da Clube, né? Daqui a pouco tem o Sextão Clube Delivery de presente pra você. Soltou a voz, gravou o áudio, foi? Bom demais. Quem fala?
1: Aqui é Maria de Castro, do Riacho Fundo 2.
0: E aí?
1: Tô ligada aqui, viu? Respondendo aí a perguntinha. Onde está o meu tesouro?
0: Isso.
1: Olha, meu tesouro está no meu coração, que são meus filhos, meu esposo, minha família, certo. Todos meus amigos. Uhum. Aqui é clube, tá na clube, tá bom demais. Beijos.
0: Valeu, Maria. Obrigado pela companhia de sempre aqui no Som da Clube. Seguimos recordando sempre com as melhores, né? Em alto nível, com o sonzão da clube. O canadense Bryan Adams. Everything I do it for you.

0: Rádio Oficial da Música Boa, Cherish, Cole and the Gang. Bom demais, hein? Recordar no som da clube, né?
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0: 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Sidney Ferreira Lima, Fercal, final do fone 1638. Sidney Ferreira Lima, que mora na Fercal, final do fone 1638, tá ganhando então o Sextão Clube Delivery, 18 itens. 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Bom demais! 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
0: É muita paixão pra você e por você aqui no Som da Clube, né? Mais um dia! Terça-feira, 23 de junho de 2026. Já chegou a terça-feira, que legal. E você aqui terá sua companhia o tempo todo na Clube. 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E nessa hora tem secador de cabelos Mondial. 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Quer ganhar? Você vai ganhar. 619-9575-0118. Responda também a nossa enquete, a nossa perguntinha. Onde é que está o seu tesouro, hein? E qual que é o seu maior tesouro? Qual é o seu maior tesouro? Responde aí até as duas. Nessa hora tem Annie Lennox, Léo Jaime, Kelly Clarkson, Mr. Mister, James Blunt, Rita Lee, Three Doors Down, Phil Collins e muito mais. Com as mais lindas e apaixonadas aqui no Por Amor da Clube. Adele!

0: Clube, toca tudo que você gosta de ouvir. Tá aí o som do Léo Jaime, mais uma que você curtiu aqui no Por Amor da Clube. Vamos que vamos até as duas com muito mais. Mais músicas, mais prêmios também. Você participando o tempo todo aqui no Som da Clube, gravando o seu áudio, escrevendo também no WhatsApp da Clube. Um alô pra Stephanie Agatha Aparecida, que tá em Campo Limpo, São Paulo, também aqui. A Patrícia Tavares também tá com a gente. Obrigado pela audiência e participação aqui no Som da Clube, tá bom? Júlio César Bueno, de São Manuel, também tá ligadão, tá curtindo a programação aqui da Clube. Minha amiga Mara Miguel escreveu pra gente também aqui sobre a pergunta: o maior tesouro dela, com certeza, é a vida e a mãezinha dela também, que ela ama muito, né? Mara Miguel, Indaial, Santa Catarina, com a gente também, né, Marinha? Bom dia pra você, obrigado pela companhia. Ótima terça-feira. Carlos Heitor, primeira vez participando, é isso? Comenta aí, vai, fique à vontade, vai.
1: Respondendo aí, que é de hoje aí.
0: E aí?
1: Qual o meu maior tesouro?
0: Isso.
1: Cara, claro, com certeza. Meu maior tesouro é Deus.
0: Boa.
1: Porque a gente sem Deus não é nada.
0: Tá certo.
1: Então, só tenho a agradecer a Deus, porque em primeiro lugar vem a Deus. A gente isso. tem que agradecer tudo, né? Então, em primeiro lugar vem a Deus. Aí, segundo, vem a família, né? E vem aí os parentes.
0: É isso.
1: Então,
0: aí,
1: em primeiro lugar vem a Deus na nossa vida.
0: Obrigado, Carlos Heitor, pela participação aqui no Som da Clube. Quem fala?
2: Quem fala aqui é Claudinei.
0: E aí?
2: De Cruzeiro, São Paulo.
0: Bem-vindo, Claudinei.
2: É, respondendo a enquete, meu maior tesouro.
0: O que você acha?
2: Óbvio que, em primeiro lugar, Deus. Depois, segundo, minha família, né? Então, é muito importante. Tá na Clube, tá bom demais.
0: Valeu, Claudinei. Obrigado pela mensagem, pelo comentário aqui no Som da Clube. Comenta aí também, hein? Onde está o seu maior tesouro? Qual que é o seu maior tesouro? Comenta aí. Chegando a música Breakaway na Clube.

0: Tá na Clube, tá bom demais. Rita Lee, desculpe o Aue, aqui na manhã da Clube, mais um dia começando. Que legal ter você aqui sempre interagindo, participando com a gente. Vamos chegando e participando. Já já tem o prêmio da hora, daqui a pouco tem um secador de cabelos Mondial pra dar um trato especial aí nos seus cabelos, tá bom? Boa sorte pra você e grava o seu áudio também, respondendo à enquete até as duas, né? Bom demais ter a sua audiência, ter a sua companhia aqui no Som da Clube. Hugo, de Planaltina, Goiás, comenta aí, vai, o que você fala?
1: Passando pra desejar aí uma terça-feira já abençoada aí pra todos.
0: Aí sim, hein?
1: Sobre a enquete, meu maior tesouro, sem dúvida nenhuma, é Deus. Porque certo. Sem ele a gente não somos nada, né?
0: Uhum.
1: Os outros é consequência do dia a dia.
0: Beleza.
1: Mas, primeiramente, Deus, né? E aqui é Clube, tá na Clube, tá bom demais. Coloca aí nas promoções aí, por
0: valeu.
1: Favor.
0: Já tá participando, hein? Boa sorte pra você, obrigado pela companhia. Bom dia, quem fala?
2: Nicole Barros, boa noite. Divino,
0: Nicole,
2: Minas Gerais.
0: Divino.
2: Respondendo a enquete de hoje, eu acho que meu maior tesouro é minha filha e minha mãe. Mas
0: sim.
2: A música que eu quero oferecer pra mim mesma.
0: Ah, é?
2: Chama Back to Black.
0: Tá bom. Obrigado pela audiência e participação. Um alô aqui pra você que tá curtindo a Clube em Rio Pardo de Minas. Alô, Manuel. Um abraço. Bom dia, Manuel. Rio Pardo de Minas tá com a gente também. Three Doors Down. Here Without You.

0: A Clube só toca música boa pra você 24 horas por dia, só as melhores. E você continua recordando junto com a gente aqui no Som da Clube, você de todo o Brasil. A Clube segue ao vivo via satélite, tá? Quando você escrever lá, coloca a sua cidade também, o seu nome, pra gente mandar aquele abraço pra você especial. Grava o seu áudio também. Dentro de instantes tem um presente aqui. Tem um secador de cabelos Monde, ó, pra dar aquele trato bem especial nos seus cabelos. Combinado? Participe aí no WhatsApp da Clube e grava o seu áudio também respondendo a nossa perguntinha, hein? Onde está o seu tesouro? O que é o tesouro pra você? O que é o tesouro aí da sua vida? Comenta aí, vai. Ouvinte Clube, gravou áudio, foi? Bom demais. Seja bem-vinda.
1: E o meu maior tesouro são meus filhos, meus irmãos, meus pai e mãe, né? Já se foram. Certo. E meus animais, que eu amo muito.
0: Aí sim, hein?
1: E minha casinha, que eu, não é muito boa, mas é minha. Isso. É isso aí, meu nome é Marta, sou da cidade de São Nascente, tô na Clube, tá bom demais.
0: Valeu, Marta, sempre com a gente, né? 24 horas por dia. Terça-feira, 23 de junho de 2026. É mais um dia com você que está começando aqui no Som da Clube.

0: Rock é Clube, a rádio oficial da música boa. Steve Bibi, Cause I Love You, clássico da música internacional.
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0: E agora, secador de cabelos Mondial, quem tá ganhando? Aline Cristina Costa, de São Paulo, final do fone 0483. Aline Cristina Costa, da cidade de São Paulo, final do fone 0483. Aline! Tá ganhando, então, o secador de cabelos é todo seu. Parabéns. Continue você sempre participando aqui junto com a gente.
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Tá na Clube, tá bom demais. A Clube segue ao vivo, via satélite para todo o Brasil. Mais um dia começando, é bom demais saber que você tá aí. Terça-feira, terçou aqui na Clube, né? Continue você interagindo e participando aí através do 619-9575-0118. Você escreve no WhatsApp da Clube, grava o seu áudio também para responder a nossa perguntinha. Mas antes, vou lembrar que daqui a pouquinho tem um prêmio da hora. Mais uma vez, outro presente especial para você. Já já o kit super frango e boa para você garantir a resenha do jeito certo. Esse kit vem completão, viu, gente? Ele é completão e vai ser todo seu. Participe aí no WhatsApp da Clube e responda também a seguinte enquete, a seguinte pergunta, até as duas. Onde está o seu tesouro? O que é tesouro para você? Muita gente respondendo: a família, os filhos e por aí vai, né? Responda. O que é tesouro para você? É um novo amor? É uma casa? É um carro? São os pets? Seu filho, sua filha, sua mãe, seu pai? O que é tesouro para você? 619-9575-0118. Nessa hora vai ter Christina Perry, vai ter Kid Abelha, vai ter Duran Duran, Simply Red, Lady Gaga, Air Supply e muito mais. Pra gente continuar matando saudade aqui no Som da Clube. Fergie, Big Girls Don't Cry.

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0: 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Tá na Clube, tá bom demais.

0: Clube é mais paixão, mais carinho e toca as melhores pra você o tempo todo. Bom demais, hein? Clássico da música nacional que você ouviu aqui no som da Clube, Kid Abelha. Como eu quero. Bom demais, hein? E é muito legal começar mais um dia com você participando aqui o tempo todo no som da Clube, participando também aqui no Whats da Clube, ouvindo o som da Clube. Vilma de Itapeva, bem-vinda. Comenta aí, vai.
1: Tesouro pra mim é meu filho.
0: Ah, é?
1: Que está com 24 anos.
0: Olha, jovem.
1: E meus gatos e meus cachorros. Ver todos com saúde. Os é pets. Uma alegria pra mim. Que aqui é Clube, tá na Clube, tá bom demais.
0: Obrigado pelo comentário, pela participação aqui no Som da Clube. Bom dia pra Karen Santos, que tá ligada também. Oi, Karen, bom dia. Bom dia aqui pro Fredson da Silva. Alô, Fredson. Ele mora no Jardim Gá, sempre ouve a gente também. O tesouro dele é a filha Tayla. O maior tesouro, né? Fredson, é a filha Tayla. Obrigado pela participação aqui no Som da Clube. Valeu, valeu. Você de todo o Brasil, grava o seu áudio. Luiz Fernando, Minas Gerais. Tá na rodagem aí, é isso? Comenta aí, vai.
2: Meu tesouro é Deus.
0: Certo.
2: Deus é tudo pra mim.
0: Aí sim, hein?
2: Boa noite, Clube. Boa noite, os ouvintes da Clube. Boa noite. Deus abençoe a todos.
0: Valeu, Luiz Fernando. Uma boa viagem pra você, um bom trabalho aí, tá? No caminhão, né? Tem um barulhinho de... da viagem dele aí. Comenta também, 619-9575-0118. O que é tesouro pra você? Seu maior tesouro, hein? Na vida. Comenta aí, vai. Onde está o seu tesouro? E o seu maior tesouro? Quem é? Fique à vontade pra gravar o seu áudio, escrever no WhatsApp

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0: na Clube tá bom demais. Mais uma que você ouviu aqui no Por Amor da Clube, que segue até as duas. Já já as duas, a Madrugada Viva, com muita música bonita também, muita música boa pra você começar o dia aí na Clube e ganhando o seu presente. Falando em presente, daqui a pouquinho tem o kit Super Frango e Boa de presente pra você. Presente especial, mais um prêmio que você gosta de ganhar aqui no Som da Clube, né? Bom dia pro Fidelino Cordeiro, que tá em Goiânia. Valeu, Fidelino. Sobre a enquete, o tesouro dele é a família. Valeu, abraço, Fidelino, direto de Goiânia com a gente também, né? Obrigado pela participação, escreveu pra gente aqui. Bom dia pro J. Leite. Alô, J. Leite de Minas Gerais. O meu maior tesouro, o tesouro dele, com certeza, é a família. Valeu, J. Leite, né? Conceição das Alagoas, Minas Gerais, obrigado pela audiência e participação aqui no Som da Sua Clube. Alex Galdino, ele que tá no Espírito Santo, Cachoeiro do Itapemirim. Comenta aí, vai.
1: O meu maior tesouro eu encontrei. Ah. Ela se chama Amanda.
0: Amanda?
1: O grande amor da minha vida.
0: Olha, aí sim, hein?
1: Faz pouco tempo que a gente está junto. Mas era o tesouro que eu procurava ao longo da minha vida.
0: Já buscava, né?
1: Certo. Por mais que existe riqueza no mundo, uhum, as maiores riquezas não se comparam,
0: ah, é?
1: Ao amor que eu sinto por ela.
0: Ah, entendi.
1: Então não existe tesouro maior,
0: certo,
1: que ela.
0: Aí sim, hein? Declaração de amor aqui no Por Amor. A essa hora, bom demais. Alex Galdino, obrigado pela companhia e participação aqui no Som da Clube. Air Supply, goodbye. Bom dia pra você. 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

0: Aqui é Clube, a rádio oficial da música boa, Whitney Houston, no Por Amor da Clube. Que legal ter a sua companhia, a sua audiência. A Flavinha tá chegando pra te fazer companhia, hein? Já, pera aí que vai sair o kit Super Frango e Boa. Grava o seu áudio pra responder a nossa perguntinha. Quem fala?
1: Aqui é Ida Lúcia, sou do Tiquito Valparaíso.
0: Bem-vinda.
1: Ramon, minha maior herança, meu maior tesouro, sem dúvida, é minha filha, minha princesa Yasmin. Certo. Que é o milagre de Deus na minha vida.
0: Bom demais, né?
1: Ela é tudo pra mim. Aqui é Clube, tá na Clube, tá bom demais. Um ótimo dia a todos, beijo.
0: Bom dia, obrigado pelo carinho, pela audiência também. Comenta aí, ouvinte clube, qual o seu nome?
2: Aqui é o Newton Dourado aqui do Peçu, mano, exato momento eu estou nas ruas, ligadinho aqui na aí clube, sim. Respondendo Newton, né, que é de hoje, meu maior tesouro é a Vitória Dourado.
0: Vitória Dourado,
2: minha princesinha, aí tem sim. Só 6 aninhos, mas certo. É o meu mundo,
0: com
2: é
0: certeza.
2: O meu mundo, é minha vida, é meu tesouro, é meu tudo, beleza, meu amigão?
0: Parabéns,
2: tá na
0: amigo.
2: Clube, tá bom demais.
0: Obrigado pela companhia de sempre, um bom trabalho pra você, e agora tem o seu prêmio na clube.
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0: Kit Super Frango e Boa pra você fazer aquele evento sensacional com quem você quiser. Quem tá ganhando é o Cláudio Ferreira Rocha de Braslândia. Final do fone 0076. Cláudio Ferreira Rocha de Braslândia. Final do fone 0076. Até aqui esteve o Ramonzito. Na sequência, a Flavinha te faz companhia. E a gente se fala às 10 da noite no Love Songs da Clube. Fica na clube. Chegando The Calling.

0: Diamonds. Adele, set the fire to the rain.
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a coisa mais gostosa do mundo, mas todo mundo olha assim e fala: meu amigo, como é que você consegue comer isso? Tá valendo churrasqueira da Mondial. 619-9575-0118. Madrugada Viva começando. Prazer, eu sou a Flavinha. Vamos ficar juntos a partir de agora até às 6? É um convite. Seja muito bem-vindo, bem-vinda.

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0: Olha, Siri, que estranho isso, hein? Vamos lá, então. Boa madrugada. Quem fala comigo?
1: A Cananga.
2: E aqui é a Paula Pereira da Silva.
0: Olha!
1: Passando para desejar uma ótima noite a todos.
0: Obrigada.
1: E sobre a enquete,
0: Rafa e Apolo.
1: Uma coisa que eu como assim que o pessoal acha meio estranho.
0: O que, que é?
1: É quando eu como arroz e feijão e gosto de comer banana por cima.
0: Sério?
1: E às vezes coloco até uma maionesezinha para misturar tudo. Aí fica aquela coisa estranha, mas eu gosto demais. Para mim, eu acho muito bom.
2: Tá na conta, tá na boa demais.
0: Beijo, Paulo, beijo, Rafa. Obrigada a vocês pelo carinho, família. É bom saber que vocês estão por aqui, viu? Martinha, você, no sol nascente, qual que é a misturinha?
3: É a comida que eu gosto, misturada, assim, estranha.
0: Ah.
3: É arroz com carne,
0: certo.
3: E banana.
0: Ó, mais um voto pra banana.
3: E também eu gosto da salada com maçã. Meu nome é Marco, sou da cidade Sol Nascente, tá na clube, tá bom demais. Coloca aí pra participar do sorteio da churrasqueira.
0: Já tá participando. E você, qual a misturinha que você gosta, mas todo mundo olha assim e fala assim, nossa, que estranho. 619-957-5018. Participa, essa é a madrugada viva da sua clube.

0: da cidade de Feliz Natal, no Mato Grosso. Ele tá trabalhando, né, no Detran. Ele é do Detran de lá e diz o seguinte: já imaginou você não saber que você gosta de uma combinação, uma determinada combinação? Ele vai explicar melhor isso pra vocês.
1: Do uma conhecida, a gente tem uns vizinhos da gente aqui.
0: Sim.
1: Esse é do Maranhão.
0: Certo.
1: Ele foi mostrar na casa dele, é cozinha, feijão junto com arroz, entendeu?
0: É um baião de
1: dois. Então, arroz com feijão na pressão e cozinha. Mas é muito bom.
0: Gostou, né?
1: É, essa é a comida mais estranha que eu já comi, mas não é ruim não, Flavinha.
0: Não é
1: bota
0: não?
1: Aí no sorteio, tá na clube? Tá bom demais.
0: Valeu,
1: um abraço, fui.
0: Um abraço, beijo, beijo. Vamos direto pro Rio de Janeiro?
2: Bom dia, aqui é o Vigilante Márcio.
0: Oi, Rio Márcio.
2: Janeiro. Então, como dia que eu gosto, de vez em quando é comer miolho com ovo. Tá na Globo, tá bom demais.
0: Olha, o miojinho com ovo tem seu valor.

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especial da música boa, Sandy Júnior, As Quatro Estações. 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Tem todas as informações, tem o universo dos famosos, tem notícia, tem informação, bastidores aqui da sua clube e, óbvio, todas as nossas promoções. Finalzinho da hora tem churrasqueira da Mondial. Participa! 619-9575-0118. Shania Twain na sua madrugada da clube. You're still the one.

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0: Goodbye. Air Supply. Goodbye. Tá na Clube.
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0: Tá bom demais.

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0: Opa, tá mais fácil reunir a galera, hein? Pra fazer aquele churrasquinho perfeito pra reunir a família, galera, sem complicação. Aproveitar aí os jogos da Copa. Parabéns, Henrique Martins Rocha, de Planaltina de Goiás. Final do telefone 1378. Continua respondendo aqui pra sua clube com aquela misturinha de comida que você gosta, mas a galera fala assim, nossa, que estranho. A clube ama ouvir a sua voz. Capricha no áudio, já já tem mais. Muito
2: continue
0: mais.
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0: de 1991, Juan Luis Guerra, Romance Rosa. Você gostou, né? Você curtiu que eu sei?
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0: Vamos falar da Quina de São João. Menino, que loucura é essa? A Caixa Econômica acaba de informar que o prêmio aumentou. Eram 250 e em pouquíssimos dias o valor estimado agora está em 260 milhões de reais. E a expectativa é de que essa premiação continue crescendo até a data do sorteio prevista para o dia 28 de junho. Com isso, a Quina de São João se consolida como um dos eventos mais aguardados do calendário das loterias brasileiras. O que acontece é que ele é um dos mais concorridos porque ele entra naquela questão de sorteios especiais que não acumulam. Caso uma aposta acerte as 5 dezenas, leve o prêmio sozinha, o vencedor vai passar a integrar o grupo dos maiores ganhadores da história das loterias Caixa.

0: informações, tem também todos os sorteios que aconteceram ontem à noite. 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
0: Os melhores ouvintes do mundo participando com a gente. Nós estamos aqui perguntando aquela misturinha que você gosta. Bom, eu quero agradecer aqui, ó, quem respondeu pra gente foi o Adalberto. Ele que é do Riacho Fundo 2 e diz assim, olha, eu leio aqui outra vez, eu faço lá em casa um cuscuz com ovo frito, coloca cheiro verde, cebola, queijo, diz ele que fica uma delícia. Tá na Clube, tá bom demais, obrigada. Bom, quem tá com a gente também é o J. Leite de Conceição das Alagoas, Minas Gerais. E ele diz o seguinte, ele mistura farinha, leite e café numa só vasilha. Tem gente que acha estranho, mas ele simplesmente adora. Quem fala comigo?
2: Aqui é o Luiz de Miracatu.
0: Oi, Luiz.
2: Falando sobre a misturinha que você falou, eu Isso. gosto mais da coxinha da asa do frango.
0: É?
2: Mas é, varia mais também, gosto de um ovinho frito.
0: Certo.
2: Mas fica em primeiro lugar a coxinha das do frango, ok?
0: Okay.
2: Tudo de bom. Tá na clube? Tá bom demais.
0: Valeu, meu querido. Abraço.
3: Bom dia, Flavinha. Bom dia. Aqui é a Marcelina. Ô, Flavinha, bateu nesse sorteio aí, Flavinha.
0: Já tá concorrendo.
3: Ô, Flavinha, comida estranha, que muita gente não gosta.
0: É o quê?
3: Eu gosto de fazer omelete com bastante cebola
0: certo.
3: E giló. Eu giló. Adoro. E eu quero dizer que você é muito legal, tá na clube,
0: gente.
3: Tá bom demais.
0: Você que é especial, Marcelina, você e os melhores ouvintes do mundo. Quem ouve a clube sabe que vocês são muito queridos. A clube faz tudo pra agradar vocês. Finalzinho da hora tem aquele kit especial da Copa, presentão da sua clube. Participe, manda seu áudio.

0: tá na clube, tá bom demais. Lady Antebellum, Need You Now.
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0: Abraçando os melhores ouvintes do mundo. Sobradinho, Gabriel, a Paula, a Adriana, em Taguatinga, mostrando até a foto das misturinhas que eles fazem. O Ricardo, a Vanessa e a Silvânia, obrigada. No Gamo, o André, a Luana, a Célia, em Altamira, o Eduardo, a Tatiane e também a Rosângela. Abraçando meu amigo Paulo Contelli, da cidade de Barreto, São Paulo. Obrigada a você pelo carinho. Quem tá aqui respondendo também? Deixa eu conferir aqui. Elisete Alves, do Parkway. Ela diz que gosta muito de colocar coco ralado e açúcar na tapioquinha que ela faz. Obrigada, Elisete. Beijo pra você. Quem também tá conosco, o Luiz Mendes, de Miracatu, respondeu também aqui a perguntinha. A Isabel mandou também uma mensagem pra gente. Bom dia, Bebel.
2: Bom dia, meu nome é Isabel, de Planaltina do F. Eu amo uma feijoada, sou apaixonada em uma feijoada.
0: Certo.
2: Mas uma carne assada também cai bem.
0: Certo.
2: Tá na clube, tá bom demais.
0: Só que a gente tá perguntando também sobre aquela misturinha que você faz, que o pessoal olha assim, nossa, como é que você mistura essas duas comidas? E aí, quem respondeu pra gente? O meu querido amigo Thiago Original.
3: A misturinha que eu gosto de fazer é arroz, né, feijão.
0: Certo.
3: Banana, batata palha, ketchup e maionese.
0: Olha pra isso,
3: eu,
0: gente.
3: E minha filha também gosta, a Tayla.
0: A Tayla
3: Nós
0: também.
3: Nós gostamos dessa mistura aí.
0: Valeu.

0: Jones. E tá na hora de torcer.
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0: Kit Copa Clube com a camisa Hexa, bom demais.

0: final do telefone 8228.
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1: Nas férias do André Lima, por aqui a Flavinha na sua companhia. Dia primeiro ele tá de volta, a gente aproveita esses últimos dias trazendo pra você música boa e presente. E óbvio, você retribui com a sua interação. Compartilhe conosco através do 61995750118. Agora a gente vai mudar a perguntinha. A pergunta vai ser a seguinte: qual comidinha você não gostava quando era criança e agora, depois de adulto, descobriu que é uma das maravilhas do mundo? A mamãe e o papai obrigavam você a comer e hoje você come, ó, de graça. Diz, nossa, por que eu não gostei disso antes? Compartilha aqui na sua clube já já. Tem um presentão!

0: você quiser. A perguntinha mudou, agora é a seguinte: a gente quer saber qual comida você detestava quando você era criança e agora você come muito. Meu querido amigo Júlio, de Bom Despacho, criança você não curtia, era o quê?
1: É, a comida é estrogonofe. Agora eu como de barriga, pra ficar de barriga cheia. Tá na clube, tá bom demais. Coloca aí nas promoções aí. Coloco. Vamos tomar aquele cafezinho.
0: Vamos, tá quentinho aqui. Bom, quem também tá por aqui é o meu amigo Ronaldo. Fala bonito, ele mora em Sinop, no Mato Grosso. Abra esse coração.
2: Fabinha, na minha infância eu odiava tal da abóbora e jiló.
0: Abóbora e
2: jiló. Hoje é um dos meus pratos preferidos. Tá na clube, tá bom demais.
0: Olha, o mundo dá voltas. Obrigada, Rinaldo. Abraço pra você, toda a turma em Sinop, no Mato Grosso. Toda a turma em Minas Gerais, Bom Despacho na Terra do Júlio. Pra você que tá curtindo em qualquer lugar desse Brasil, manda o teu áudio, capricha. 619-9575-0118.

0: Victor, Raquel e a Sandrinha, Vicente Pires, Guilherme, Natália e Elza, oi, Gi Paraná, o Renan, a Patrícia e também a Sueli. Quem tá com a gente é o Daniel, desde cedinho, é isso, Daniel?
1: Oi, bom dia.
0: Bom dia.
1: Aqui é o Daniel, motorista Uber pro aplicativo em Brasília, ligadinho desde 1 da manhã.
0: Obrigada pela... Ó, desde 1 da manhã.
1: A comida que eu não gostava de jeito nenhum era couve.
0: Couve.
1: E olha que a minha mãe fazia ela bem cortadinha, bem fininha.
0: Delícia.
1: Mas hoje eu adoro.
0: Oi, cê... a corrida chegando. Oi, você adora, hein? Meu amigo J. Leite de Conceição das Alagoas, Minas Gerais.
2: Olha a comida que eu não gostava quando era criança, era feijão.
0: Feijão.
2: Nossa, não tem o que fazer comigo. E hoje eu vou te falar, uma comida sem feijão fica meio sem graça.
0: Fica
2: mas
0: sem graça. Aí, falta sustância,
2: tá na
0: cuba, né?
2: Tá bom demais.
0: Beijo, meu querido, meu amigo. Obrigada. Quem também tá com a gente é o Fábio. Ceilândia, tá aí ligadinho na melhor do Brasil. Não, vocês que são os melhores ouvintes do mundo. Vamos curtir música boa, 1 hora, sem intervalos comerciais. Heróis. Heróis.

0: 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Tá chegando aquele cheirinho de pipoca? É sério isso?
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0: Cinema em casa pra você curtir o futebol, curtir a sua série preferida, ouvir a Clube, a pipoqueira Pop Bowl, estoura o milho sem óleo rapidinho, direto na tigela. Você vai servir do jeitinho que você quiser. Parabéns, João Carvalho Araújo de Santa Maria. Final do telefone 8862.
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aqui na sua clube. E você, já levantou? Tá dormindo ainda? Bom dia! Como é que você tá? Já nasceu o sol por aí? Por aqui tá muito feliz. Acorda! Acorda, ouvinte, clube, é a Flavinha. Vamos ficar juntinhos a partir de agora? Com o Bom Dia Clube, que se estende por esse bom dia maravilhoso pra todo esse Brasil. Você tá curtindo a clube? Tá gostando? Então vamos curtir música boa. E tem presente também, tá? 619-9575-0118. 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Só me conta, qual comidinha você odiava quando era criança e agora que cresceu, nossa, virou uma maravilha pro seu paladar?

0: porque a caixa não tem gosto de nada. E você, Franklin? Ceilândia, pé norte.
1: Na minha infância e adolescência, assim, que eu corria pra não comer.
0: O quê?
1: E hoje eu gosto bastante, é pamonha, viu, Flavinha?
0: Ai, delícia.
1: Por incrível que pareça, Flavinha,
0: sério?
1: Eu não era fã de pamonha. Hoje em dia, ô, Flavinha, uma pamonhazinha.
0: Não nega.
1: Aquela manteiguinha por cima derretendo.
0: Gente,
1: Flavinha, bom demais.
0: Agora.
1: Tá na clube, tá bom demais, Flavinha. Um excelente dia.
0: Igualmente, Franklin, obrigada pela resposta. Tá concorrendo também, João Paulo. E você?
2: De arroz doce.
0: Arroz doce?
2: Nossa, é muito gostoso, hein? Tá bom demais. Quero muito esse liquidificador.
0: Tá concorrendo também. Boa sorte, obrigada. E aí, comidinha que você detestava quando era criança e agora é uma

0: 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Boy George, Everything I Own. Você aí curtindo essa programação, gostou, né? A gente pergunta qual comida que você detestava quando era criança e hoje você ama.
1: Bom dia, Vera, aqui do Incranova.
0: Oi, Vera.
1: O que eu não gostava muito era beterraba.
0: É?
1: Mas hoje em dia eu amo.
0: Amba.
1: Tá na clube, tá bom demais.
0: Beijo pra vocês. Tudo de bom. A gente também agradece ao Adalberto do Riacho Fundo 2, o Fábio da Ceilândia. Quem também tá com a gente é o Valdir.
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0: на клубе Roxette. What's up? Клубе! E o ouvinte mandando muito bem nas respostas. Manda aí, Fábio.
1: O que eu não comia, gostava de comer quando era pequeno, uma abobrinha.
0: Abobrinha?
1: A verdinha, que é a amarelazinha, que ela é doce, né? Sempre isso. Gostei. Ah, vou te falar, a abobrinha, eu tinha ódio. Hoje em dia eu não posso ver a abobrinha.
0: Não,
1: eu
0: pode ver.
1: Tô toda hora.
0: Olha aí, menino.
1: Acho que era o jeito, né, que praticava.
0: O preparo?
1: É. Coloca as promoções aí, tá na clube, tá bom demais.
0: Tá
1: obrigado.
0: Tá concorrendo, beijo. Boa sorte.

0: sua clube você viaja com Phil Collins, Take a Look at Now. Essa música que tem várias outras regravações, como Mariah Carey e também, esqueci, mas tem mais uma.
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0: A gente grava, tudo bem. Vamos lá então. Sabe aquele liquidificador turbo?
2: Sim.
0: Tá chegando aqui. Ele é silencioso, mas o Marcos é barulhento. O Marcos Braga fica fazendo barulho. Mais do que o liquidificador da Mondio. Ele é super potente, vai com muito carinho pra Beatriz Moreira Teixeira de Taguatinga, final do telefone 1014. Tô indo embora. Beijo, beijo.
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Muito bom dia pra você que tá chegando agora aqui na 104.5 na Clube FM Chapecó na manhã dessa terça-feira, dia 23 de junho de 2026. Terçamos e terçamos com tudo, com toda a energia, com toda a alegria pra fazer mais um dia acontecer junto com você e também com a 104.5. E por isso, eu, Ana Rodrigues, fico contigo até as 8 da manhã com as melhores trilhas sonoras, assim, pra deixar o seu dia animado. Para você espantar a preguiça e fazer acontecer junto com a gente. E além disso, também teremos informação do que está acontecendo em Chapecó e região, atualização da previsão do tempo. É, o friozão chegou, mas logo menos a gente fala disso. 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E hoje a dinâmica do programa é diferente. Você vai ter que me mandar um problema seu, aquele problema ali que você não sabe como resolver, e eu vou responder tentando resolver pra você. Pode ser? Manda lá no 3361-3150 o teu problema que eu vou tentar resolver, ou pelo menos responder você de alguma forma, tá bom? Manda lá e assim você já concorre ao Vale Combustível presentaço do Posto Gale no valor de R$100 pra você dar um gás no carro, na moto, pra dar sequência na semana sem desembolsar nenhum real. Não perde tempo que tem esse presentaço pra você na manhã dessa terça-feira. Mas agora, vamos deixar de falar e vamos seguir com a nossa sequência musical. Jorge Mateus, Fogueira, pra você que chega, um excelente dia.

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também no 3361-3150, esperando seu alô, a sua mensagem, com um vale combustível presentaço do Posto Gale no valor de R$100 para você dar um gás no carro, na moto, abastecer agora na finaleira do mês, que eu sei que você tá apertado, tá precisando desse valezinho para te ajudar. Então não perde tempo, já vem comigo no WhatsApp da Clube no 3361-3150. Manda seu alô e o seu bom dia. E hoje também quero que você faça uma coisa diferente. Me manda um problema seu que eu vou tentar resolver e responder ele aqui pra você. Me manda lá no WhatsApp da rádio e pronto. Assim você já está concorrendo a esse presentaço do Posto Gale, um vale combustível no valor de R$100 pra te ajudar agora. Bom demais na manhã dessa terça-feira, né? Então vem comigo que eu tô por lá te esperando.

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4: Chapecó, 6:30.
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1: Nosso Clube Bom Dia, pra você que chega agora, seja muito bem-vindo a 104.5 e eu estou te esperando, tá lá no 3361-3150 com o Vale Combustível presentaço do Posto Gale pra você na manhã dessa terça-feira, dia 23 de junho de 2026. Então não perde tempo, vem comigo lá no WhatsApp que eu tô por lá já te esperando. E olha só, hoje a dinâmica do programa é um pouco diferente, tá? Eu quero saber de você uma coisa. Me manda um problema que você tem, que eu vou tentar responder e resolver pra você, tá? Se der certo, ok. Se não der certo, pelo menos a gente dá risada. Manda lá no 3361-3150, que eu tô por lá já te esperando na manhã dessa terça.
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1: Mas agora, vamos mudar um pouco essa trilha, porque chegamos nos momentos que eu mais gosto aqui com vocês, que é informar das coisas que estão acontecendo em Chapecó e região. E hoje, venho falar diretamente com você, mamãe, você gestante, ou até mesmo você aí, ó, que conhece alguma gravidinha, porque a Associação Hospitalar Lenoir Vargas e o Hospital Regional do Oeste abriram as inscrições para a segunda edição de 2026 do curso de gestantes. A atividade é destinada às futuras mamães e permite a participação de um acompanhante por gestante. O curso é totalmente gratuito e busca orientar famílias sobre diferentes aspectos da gestação, desde o parto aos primeiros cuidados com o bebê. As inscrições podem ser realizadas até o dia 3 de julho por meio de um formulário online disponibilizado pela organização. E como a procura costuma ser muito alta, a orientação é que as mamães interessadas ou até mesmo alguém ali que conhece, seja orientado e faça de imediato a sua inscrição para garantir a vaga o quanto antes e assim participar desta edição, que serão apenas 30 vagas. E no momento da inscrição, a gestante deverá informar também quem será o acompanhante, né, que participará das atividades junto com ela. A capacitação ocorrerá nos dias 13, 14 e 15 de julho no auditório do Centro de Ensino, Pesquisas e Extensão do Hospital Regional do Oeste, aqui em Chapecó. As aulas serão das 19h15 às 22h, então das 7h15 da noite às 10 da noite lá no auditório. E a programação inclui orientação sobre saúde da gestante, alimentação durante a gravidez e amamentação, primeiros cuidados com os recém-nascidos, exercícios de relaxamento, trabalho de parto, tipos de parto, técnicas de amamentação e informações sobre o banco de leite humano. O objetivo é preparar as famílias para a chegada do bebê e esclarecer dúvidas comuns neste período. As atividades serão conduzidas por uma equipe multiprofissional formada por enfermeiros, médicos, fisioterapeutas, psicólogos e nutricionistas, com o intuito de ajudar todas as famílias que estão passando por essa fase linda. Então aí, ó, você mamãe, você gestante que tem interesse em participar deste curso, faça sua inscrição pelo formulário disponibilizado lá pelo HRO, o Hospital Regional do Oeste, tá bom? Tem um formulário que você preenche com todas as informações, coloca os seus dados, os dados do acompanhante que vai estar com você nas atividades e pronto, assim você já garante a sua vaga. Lembrando que são apenas 30 vagas para esta segunda edição de 2026 e a capacitação ocorre nos dias 13, 14 e 15 de julho no auditório do Centro de Pesquisas, Ensino e Extensão do Hospital Regional do Oeste. Então não perde tempo, já faça a sua inscrição, garante lá. E se você precisar de mais informações, ficou com alguma dúvida, precisa de algum detalhe, pode acessar também o nosso portal de notícias, o cliquerdc.com.br, que a equipe da redação preparou uma matéria completa, inclusive com um QR Code já disponível para você fazer a inscrição e participar dessa capacitação. Então não perde tempo, acessa lá o nosso portal, cliquerdc.com.br, faça a inscrição e pronto, assim você já participa dessa super edição que vai estar para lá de especial, num momento tão importante aí, ó, pra você e também pra sua família. Outra informação muito importante pra você é da previsão do tempo, é esfriou, hein? e esfriou. Eu acho que a Frozen deu as caras agora. E essa semana seguimos assim, neste embalo bem gelado. Hoje a mínima foi de 3 graus e a máxima será de 11 graus. Então se você não saiu de casa, se agasalhe bem, coloque uma roupa térmica, vá bem agasalhado, porque o dia hoje vai ser frio e com a presença de bastante vento ao longo do dia. Teremos sol e uma pequena chance de chuva em alguns locais, assim, uma chuva bem isolada, bem passageira aqui para nossa região, mas predomina durante o dia de hoje a presença dele, o solzinho, para nos alegrar. Amanhã, quarta-feira, dia 24, mínima de 2 graus e máxima de 12 graus, também presença do sol e sem possibilidade de chuva. Já na quinta-feira, dia 25, teremos a mínima de 4 graus e a máxima de 15 graus, presença também dele, do solzinho, para deixar o dia ainda mais animado e querendo ou não, disfarçar um pouco o frio que vai estar essa semana. Sexta-feira, mínima de 8 graus e máxima de 18 graus, sem possibilidade de chuva e com a presença de sol. No entanto, o cenário muda um pouco ali no final de semana. No sabadão, dia 27, mínima de 13 graus e máxima de 21 graus, teremos sol entre nuvens e também a possibilidade de chuva e tempestade aqui para nossa região. No domingo, dia 28, também seguimos assim, mínima de 13 graus e máxima de 22, chuva e tempestade, pancadas de chuva aqui para o oeste, extremo oeste de Santa Catarina, e seguimos assim ainda para a próxima semana. Sol entre nuvens, chuva, e assim vamos indo com o frio. Mas fique tranquilo que essa programação aqui, essa previsão do tempo pode mudar, e a gente da Clube FM Chapecó vai seguir te atualizando da previsão do tempo, informações de utilidade pública, alteração no trânsito, eventos e muito mais, para você ficar 100% informado. Mas caso você preferir, pode acompanhar isso e entre outras informações no nosso portal de notícias no cliquerdc.com.br, que a equipe da redação já está a mil pelo Brasil te atualizando de tudo em tempo real. Mas agora, vamos dar sequência na nossa programação musical. E pra você que chega, seja muito bem-vindo e um excelente dia.
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0: dia pra você que tá sintonizado na 104.5 na Clube FM Chapecó na manhã dessa terça-feira, dia 23 de junho de 2026. Terçamos, mais um dia se inicia e vamos que vamos pra fazer acontecer daquele jeito e ainda aproveitar juntinho aqui com a 104.5 as melhores trilhas sonoras pra deixar o seu dia ainda mais animado e você já entrar no embalo da semana. E por isso, eu, Ana Rodrigues, estou contigo até às 8 da manhã com os melhores sons para você aproveitar e também com um vale combustível presentaço do Posto Gale no valor de R$100. 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Então, se eu fosse você, não perdia tempo, já mandava o seu alô e o seu bom dia no 3361-3150, que o WhatsApp da Clube FM Chapecó já está liberado.
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0: O nosso WhatsApp está liberado e eu tô te esperando por lá, porque hoje quero saber de você uma coisa. Me manda um problema que você tem, que eu vou tentar resolver e te responder aqui. Se der certo, ok. Se não der certo, pelo menos a gente dá risada e segue a terça-feira com todo o ritmo e com toda a alegria. Mas participa lá no 3361-3150, manda seu problema que eu tento resolver e pronto. Assim você já concorre ao Vale Combustível presentaço do Posto Gale no valor de R$100 para aproveitar, dar um gás no carro, na moto, abastecer sem desembolsar nenhum real agora na finaleira do mês. A Ju já tá por aqui mandando seu alô. Bom dia, Aninha! Tudo bem? Tudo certo e você? Olha só, o meu problema é agora na temporada do frio. O inverno não gosta, não tem condições e precisaria dessa secadora de roupas. E aí, consegue me ajudar? Sim, consigo, Ju! Tá tendo um sorteio da Clube FM Chapecó. Ela mandou até print que tá seguindo a rádio já. E tu já tá participando e concorrendo, tá? Quem sabe a Clube FM Chapecó te ajuda a solucionar esse problema. Um beijão pra você, uma excelente terça-feira, tá bom? A Deise também tá chegando junto, lá do Jardim América. Disse ela, não tenho nenhum problema para resolver, graças a Deus. Tudo encaminhado, meus problemas foram resolvidos, porque como diz o ditado, nada dura para sempre, né? E Deus abençoe que os próximos que virão sejam assim, resolvidos logo, porque quando a gente tem muita saúde, tudo se resolve aos poucos. Graças a Deus, e me coloque nesse sorteio. Deus te abençoe e um ótimo dia de trabalho. Um beijo, Deise, uma ótima terça pra você. Gostei demais, hein? Arrasou, que assim seja para os próximos e que nem tenha próximos, né? Quanto menos, melhor. A Silvia Regina, também lá do bairro Santa Maria, chegando junto. Mandaram seu alô, se tá na clube, tá bom demais. Um beijão, Sil. Tá participando já. Carlos Alberto do Cristo Rei também tá sintonizado. O meu problema é dinheiro. O problema dos maiores brasileiros. Se caso tive uns 15 mil para emprestar, eu aceito. Ou um palpite de 5 números de 1 a 80. Número para jogar na quina. Pra mim é jogar, manda aqui. Quero participar do sorteio. Então, Carlos, eu vou te falar os números, ó. Calma, deixa eu pensar, que eu fiquei nervosa agora. 3. Vou até mandar aqui pra ti. 3, 9. Calma. 14. Meu Deus, 5 números, agora já me embananei. Santa Madalena. 26. Qual mais? 17. Qual mais? Já deu aqui, né, Carlos? Já deu 5. Vou te mandar aqui os números. Tenta jogar esses aí, ó. Quem sabe? Quem sabe a sorte tá essa semana pra você, tá bom? Obrigada pela audiência, tá participando e concorrendo. E se ganhar, lembre de dividir um pouco comigo, tá bom? Porque eu também tenho esse problema aí do din-din. A Zilis também tá chegando junto, terça-feira. Que Deus abençoe o nosso dia, nossas escolhas e nossa fé. Amém, Zilis. Um beijão pra você, tá participando e concorrendo. A Rô também tá na audiência. Manda esse vale pra cá, Ana. Salmo do dia, entrega o teu caminho ao Senhor, confie nele e ele fará tudo. Um beijo, Rô, tá participando e concorrendo. Excelente dia pra você. A Thaís também tá por aqui. O meu problema é pouco combustível no tanque. Ah, Thaís, esse é fácil. Basta você participar aqui, ó. Tá já concorrendo, tentando a sorte do Vale Combustível do Posto Gale. Quem sabe? Quem sabe esse presentão pra você, ó, vai hoje, hein? Esse valezinho pra te ajudar agora na finaleira do mês. Coisa boa demais. Maria Costa também tá na audiência aí no trabalhar e me coloque no sorteio da gasosa. O meu problema é a luz da reserva. Meu Deus, mais uma aqui. Aí, ó, já tá participando, então o teu problema já tá quase ali, ó, tá no caminho pra ser solucionado, tá bom, Maria? Um beijão pra você, tá participando. Gilberto também mandando seu alô lá da BRF, um abraço pra galera que tá sintonizada na BRF, aqui na Clube FM Chapecó. Valeu, Gilberto, uma ótima terça pra você. Evandro também tá chegando junto, bom dia!
2: Bom dia, Rádio Clube. E quem fala é Evandro, Baile FAP, sempre coladinho aí.
0: Coisa boa.
2: Todos os dias. Me coloca aí no sorteio aí. Dos postos galho ali. E eu, o frio pra mim, eu não gosto muito do frio. Por isso que eu preciso de uma secadora também. Me ajuda aí. Abraço a todos, um ótimo dia.
0: Abraço, Evandro! Tá participando e concorrendo. Mandou até foto ali do carro da luz acesa. Meu Deus do céu! E olha só, tu não gosta do frio, precisa de uma secadora e a Clube FM Chapecó tá sorteando uma secadora. Então manda ali, ó, mensagem: oi, quero participar do sorteio da secadora. E também segue a gente lá no Insta, tá bom, Evandro? No @clubefm.chapecó. E pronto, assim você já está concorrendo e ali, ó, no caminho pra solucionar esse problema, tá bom? Uma ótima terça pra você. Mas, gente, por aqui, bom dia!
3: Bom dia, Ana, tudo bem? Marcos
0: tudo bem?
3: Do Palmital na escuta, gostei dos números, hein? Vou jogar também esses números aí.
0: E gravei tá
3: eles, hein? Boa. 3, 9, 14, 17 e 26.
0: Isso aí!
3: Sensacional, vou jogar. Grande abraço, me coloca no sorteio. Tô precisando.
0: Valeu, Marcos! Tá participando e concorrendo, uma ótima terça pra você. Vem você também agora no 3361-3150. Manda seu alô, participa, que hoje tem Vale Combustível, presentaço do Posto Gale.
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0: Obrigado pra você chegar por lá, mandar o seu bom dia e também me contar um problema aí que você tem pra mim tentar resolver ele pra você. Lembrando que hoje eu tenho um Vale Combustível presentaço do Posto Gale no valor de R$100. Então não perde tempo, vem comigo no 3361-3150 e pronto, assim você já participa e concorre a esse super presente. Michele do bairro Santo Antônio também tá por aqui mandando seu alô. Não aguento mais ficar na reserva. Um beijo, Mi, tá participando e concorrendo, tá bom? Sempre bom ter você por aqui. Bom dia, Ana, top esse programa, parabéns e me coloque no sorteio da Gasosa, um abraço. Mandou o Maicon, valeu Maicon, um abraço pra você, tá participando e concorrendo já, tá bom? Obrigada pela audiência. Mas, gente, bom dia, quero participar do sorteio, mandou a Cris, tá participando, Cris, um beijão pra você. Volmar Alves da Silva também tá sintonizado na clube. Mas, gente, por aqui, bom dia. Bom dia, Evandro!
1: Bom dia, Evandro aqui de novo, só pra falar, pra dizer que o pessoal do Poços Gales tem um ótimo atendimento.
0: É sensacional mesmo.
1: Um abraço a todos, me coloca de novo no sorteio aí.
0: Com valeu. Certeza, valeu, tá participando, é, o Posto Gale é qualidade e referência em todos os serviços que oferece, eu falo pra vocês. Bom dia, Ana, quero participar do sorteio, um ótimo trabalho, mandou a Gil, é isso? A Gi, um beijo, Gil, tá participando e concorrendo. Maria também tá por cá, bom dia!

0: Bom dia, Ana. Tudo bem?
1: Tudo bem.
0: Coloca nós nesse sorteio aí do combustível, que a nossa mãe tá precisando, que o tanque já atingiu a reserva. E com esse frio não dá pra fazer a pé pra escola.
1: É verdade, não tá mesmo? Tá frio que minha Nossa Senhora. Um beijo, Maria, tá participando. E concorrendo, e um beijo pra mamãe também, que tá sintonizada aqui na Clube. Bom dia, Ana. Sobre a enquete do problema, é o fim de... O dinheiro, é o final do dinheiro. Quero participar do sorteio, mandou a Márcia. Eita, Márcia, tem uns quantos aí também com problema do din-din, né? Ai, ai, ai. Eu vou pensar, porque nem eu sei. Ai, olha... Eu também tenho um problema do dinheiro, mas ó, teve gente aí que falou que vai jogar na Mega, teve gente também que já falou que vai jogar na Quina. Então é assim, vão tentando a sorte, se vocês ganharem, lembre de mim, manda pra cá um pouquinho. Pede a Liana, me manda sua chave Pix que eu mando na hora. Eu, hein? Bom dia, é a Ana, necessitando da secadora de roupas. Nesse frio, as roupas ficam com cheiro podre. É verdade, Ana, sem condição, minha Nossa Senhora tá participando, lindona, beijão pra você. Nayara também tá chegando junto, bom dia, quero participar do sorteio com esse frio, nada seca, é verdade, Nayá, beijão pra você, tá participando. Vivi também tá na audiência, abençoado dia para nós, um beijão, Vivi. A Clary também tá chegando junto, mais gente por cá, bom dia, Nayá.
2: Bom dia, Ana, tudo bem?
1: Tudo bem.
2: Me coloca aí no sorteio do combustível, que não tá fácil, viu, já tá ali, ó, na reserva. Meu Deus, e ainda tem mais duas semanas até que a gente recebe. Final de semana eu tenho que ir lá ver minha mãe, que já faz 15 dias. Tudo que se ganha é bom, mas o vale combustível faz a diferença no final do mês. Um beijo aí, uma boa semana.
1: Um beijo, Daya, tá participando. Obrigada pela audiência. Gilberto da Silva também tá sintonizado na Clube, participando e concorrendo. Rodrigo também tá chegando junto. Um abraço, que Deus abençoe todos nós. Amém, Rodrigo, que assim seja. Anotei aqui os números também. Vou jogar também, porque o problema é falta de dinheiro. Boa, Rô, tá participando. Eu adorei ter uma galera que anotou os números. Gente, se vocês ganharem, lembrando, se ganharem na Quina, se ganharem ali nos jogos, ganhar um din-din, manda mensagem aqui no WhatsApp da Clube, pede, Ana, me manda sua chave Pix que, e vocês me façam um pixinho, né? Vamos ali, ó, vamos se ajudar. Eu, hein, a Rô também tá por aqui, beijão pra você, a Neiva chegando junto, beijo, Neiva, uma ótima terça pra você. A Daya também tá por aqui, bom dia.
3: A secadora me ajudaria também, porque eu tenho dois meninos e nesses dias de frio e chuva não tem roupa que chegue.
1: Boa.
3: Bom dia, o meu problema bom hoje dia. É que meu carro tá na reserva e justamente hoje vou ter que abastecer 100 reais, então esse vale me ajudaria muito.
1: Eita, meu Nossa Senhora, é, tá no caminho ali pra solucionar o seu problema, tá participando e concorrendo, lindona, beijão pra você. Gilson da Grande EFAP também tá na audiência, Pamela também tá por cá, finaleira do mês com um presentão do Posto Gale, eu quero, tá participando, lindona. Ivone do Jardim Itália também tá sintonizado, meu carro está tossindo, não sei se é frio ou falta de combustível. Ei, minha Nossa Senhora, eu acho que é falta de gasosa, hein, Ivone? Vou ficar na torcida por você. A Lu também tá por cá, bom dia.
4: Oi, Ana.
1: Oi.
4: Eu sou a Sofia, tem Tatatube, tá bom demais.
1: Ai, meu Deus.
4: Tá muito frio aqui, eu tô congelando.
1: Tá congelando, pequena? Eu também, Sofia, tá muito frio.
4: Tudo bem, tá? Então ela tá certeia, tá desenhando aqui, ovo. Beijo.
1: Um beijo, Sossô, tá participando e concorrendo. A tia Ana adora você e um beijo pra mamãe Lu também, que tá sintonizada aqui na 104.5. Sempre bom ter vocês por aqui. A Alexandra também tá chegando junto, um abraço quentinho. Ai, que linda, um beijão ali. Obrigada pela audiência. 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

0: nosso WhatsApp já está liberado. Vem você também, então, que hoje tem Vale Combustível, presentaço do Posto Gale pra você na manhã dessa terça-feira. E agora, vamos mandar beijos e abraços pra nossa querida audiência que já está por aqui. Bom dia, Ana, quero participar do sorteio. Uma ótima terça. Valeu, Aninha, uma ótima terça pra você também. Sempre bom ter você por aqui, lindona. Mais gente por aqui, bom dia.
1: Bom dia, Murilo falando. Coloca minha mãe no sorteio que tá acabando a gasolina.
0: Boa, Murilo! Tá participando e concorrendo. Um beijo pra você e um beijo pra mamãe Sandra também, que tá sintonizada na 104.5. A Carla também tá por aqui. Bom dia!
2: Bom dia, Aninha! Então, problema? Olha, acho que mais pega é o financeiro, né? Mas a gente vai tentando, a gente vai trabalhando, a gente vai jogando na mega, a gente vai uma hora só de ponto por aí. Bom, o negócio é tentar dar uma controlada na comprinha da Shein. E tá tudo certo. Mas se quiser ajudar no problema financeiro, manda essa gasolina aí. Abração, ótima terça-feira.
0: Valeu, Carla, um beijo pra você, tá participando e concorrendo ao Vale Combustível. E sobre as comprinhas da Shein, da Shopee, apague os aplicativos. Eu, hein? Apaga lá, cancela a conta, assim você não gasta mais. Meu Deus, mas lá é tipo um parque de diversões, né? Eu adoro, meu Deus, passo horas olhando o aplicativo. O Giovanni do Alvorada também tá chegando junto, participando. Jair também tá na sintonia, mandando o seu alô, que me coloca no sorteio, que o carro está andando só no cheiro. Meu Deus, Jair, vou ficar na torcida. Marcos tá por aqui, oi.
3: Depois vou jogar os números, se eu ganhar ali na Loto Fast, te dou 50 pontos, tá bom? 50 mil, tá bom ou não?
0: Tá bom. Tá louco de bom, Marcos. Vou ficar na torcida, que assim seja, que Deus abençoe, amém. Eu, hein? Mais gente por aqui, Márcio chegando junto, bom dia.
4: Bom dia, galera da clube. Aqui é Márcio, me coloca no sorteio do combustível aí, beleza? Um abraço.
0: Beleza, tá participando e concorrendo. A Sil tá na sintonia. Bom dia, Ana. Esfriou, né, mulher? Hoje tá frio, frio, frio. Minha Nossa Senhora. Mas ainda bem que a gente tem as frutas ainda. Sobrou umas, tá, Sil? Ontem a galera não venceu comer, mas hoje vem mais uma leva. Meu pai amado, acho que hoje a caixa vai, hein? Porque ontem a gente comeu, comeu e não acabava mais as frutas. Coisa boa demais agora nesse frio. Um beijão, Sil. Obrigada pela audiência. Bom dia, Ana. Me coloque no sorteio do Vale Mandar. Mandou o Moisés, tá participando, Moisés. A Adriel aí também tá
5: bom
0: por aqui.
5: Bom dia, Aninha, tudo bem?
0: Tudo
5: aqui
0: bem?
5: É o João. Me coloca no sorteio da gasolina, por favor.
0: Tá participando, João. Obrigada pela audiência. Bom dia, Ana. Me coloca no sorteio do combustível. Estou precisando. Um abraço. Um abraço, Simone. Tá participando, lindona. Um beijão pra você. Eliane também tá na sintonia. Fábio também tá por aqui. Meu problema hoje é me manter aquecida. Jesus, que frio. A mulher, bote uma roupa aí, ó, térmica. E fique embaixo do ar-condicionado. Brincadeira, não. Bota uma roupa térmica, sai bem agasalhada, assim, diminui. Não sei te dizer se você vai ficar 100% quente, mas, assim, ajuda, ajuda, Fabi. Beijão pra você, tá participando. Bom dia, Ed L. Quero participar do sorteio. Final do mês e o Vale iria ajudar muito. Beijão. Beijão, gatona, tá participando. Bom dia.
6: Bom dia, Aninha. Tudo certo? Bota lá no sorteio aí. Abençoada, terça-feira. Deus abençoe todo mundo aí, planejado, tudo certo. Tá bom, um abraço, amigo, tudo de bom.
0: Tudo de bom, Moacir, obrigada pela audiência. Júlio também tá por aqui. Celso Menezes também tá chegando junto. Valeu, Celso, uma ótima terça pra você. A Mai também tá por aqui, bom dia.
7: Bom dia, Aninha, tudo bem? Olha, nesse frio, tá difícil competir. Qual que é o maior problema? Se é o carro que tá sempre sem gasolina, ou se é a roupa que nunca seca. A gente até tem uma secadora, mas ela não tá mais dando conta. Então me bota nesse sorteio, Ana.
0: Tá participando, Mayra. Beijão pra você e tá indo pra aula. Boa aula, tá? Estude bastante. Marta também tá na sintonia, mandando seu alô. Valmor tá chegando junto, participando. Wanda Siqueira também tá por aqui, sobre a enquete. Jesus, a falta dos pila com a maioria. Seu programa é bom demais. Um beijão, Wanda. Sempre bom ter você por aqui. Ayrton também tá chegando junto. Bom dia.
8: Bom dia, Ana. Tudo bem? Friozinho, né? Hoje no sorteio.
0: Esfriou, né?
8: Estamos na reserva já, senão muito triste. Boa semana.
0: Valeu, ótima semana pra você também, tá participando. Genuir também tá na audiência, mandando seu alô. Mais gente por aqui. É Amanda, me coloque no sorteio, porque meu carro, para aguentar o resto da semana, tá difícil. Obrigado, um beijão, lindona, tá participando já, tá bom? Diogo, do bairro Eldorado, também tá na sintonia, participando. Daniel também tá na audiência, mandando seu alô. Eliane também tá chegando junto. Beijão, ele, uma uma ótima terça pra você. Joana também tá por aqui, uma boa semana, um beijo, Jo. Sempre bom ter você por aqui também. Maicon da Grande EFAP também tá chegando junto, boa terça pra ti, Maicon. Valeu, a Jussara também tá por aqui mandando seu alô. Vanusa também tá na audiência, beijão, lindona. Tomás também tá por aqui. Vivi do Jardim Itália chegando junto, participando e concorrendo. Vivi do São Lucas também tá por aqui, mandando seu alô. Sempre acompanhando a melhor, porque está na clube tá bom demais. Um beijão, lindona. Tá participando já. A Jaine também tá por aqui. Estamos precisando desse vale. Um beijão pra você, gatona. Tá participando. 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Coisa boa demais, hein? Então não perde tempo, vem comigo ali no WhatsApp que eu tô te esperando.

0: Ótimos beijos e abraços para nossa querida audiência que já está sintonizada aqui na 104.5 e participando também no 3361-3150, que hoje tem Vale Combustível presentaço do Posto Gale para vocês no valor de R$100. Então não perde tempo, vem comigo no WhatsApp da Clube que ainda dá tempo de participar e concorrer. A Sil disse, nem me fale em Shopee, já recebi mensagem que não posso adicionar acima de 200 itens. Meu Deus do céu! O carrinho da mulher tá lotado! Valeu, Sil, um beijo pra você! Meu Deus, tome cuidado, não me vá comprar os 200 itens de uma vez! Meu Deus, já pensou? Vilmar Machado também tá na sintonia participando. Alice do bairro Paraíso chegando junto. Thaísa também tá por aqui, um beijão pra você. Juliana também tá sintonizada, mandando seu alô. Sandra também tá na audiência, me coloque no sorteio. Uma boa terça para todos, um beijão, lindona! Obrigada pela companhia, tá participando. Bom dia, Ana. Tudo que trabalhamos, mas sempre falta din-din. Minha Nossa Senhora, é verdade, Vera. Trabalha, trabalha e nunca sobra dinheiro, né? Nunca vi. Tainara também tá na audiência mandando seu alô. Lisiane Lopes também tá por aqui. Me coloque no sorteio, um ótimo dia. O carro tá só no cheiro. Um beijo, lindona, tá participando. Lucimar do bairro Bela Vista também tá sintonizado mandando seu alô. Juliana também tá chegando junto. Rádio Clube é a número 1 sempre. Tenha um ótimo dia, um beijão, Ju. Tá participando, lindona. Sempre bom ter você por aqui. Mônica do bairro Jardim Itália também tá chegando junto, participando. Beijo pra você, uma excelente terça-feira. Maicon e Anthony e Antonella estão sintonizados na 104.5. Bom dia!
1: Bom dia, Ana. Coloca a gente no sorteio da gasolina. Meu nome é Anthony.
0: Valeu, Anthony!
2: O meu nome é Antonella.
0: Um beijo pra vocês que estão participando e concorrendo já. Bom dia, Ana. Uma ótima semana a todos. Me coloque no sorteio. Já estou aqui na frente do posto, só esperando o valezinho, mandou o Jonathan. Valeu, Jonathan. Meu Deus, pouco ansioso, tu diz. Vou ficar na torcida por você. Lisiane também tá chegando por aqui, trabalhando e escutando a melhor, como sempre. Me coloque no sorteio da Gasosa. Um beijo, Liz. Tá na audiência, tá participando e concorrendo. Mas, gente, bom dia, Fran.
3: Bom dia, Ana. Tudo bem? Aqui é a Franciele. Sobre a enquete, sobre o frio, sobre dinheiro. Olha, a gente tem que dar um susto na pobreza às vezes, tá? Mas só um susto. Não vão dar um susto, encarar, né? Pelo amor de Deus. Sobre o frio, Jesus, meu Deus. Uma vez eu sonhava em ver neve, ver gelo.
0: Ah, não.
3: E passear, fazer viagens. Meu Deus, hoje em dia eu não sonho com nada disso. Porque tudo isso a gente vive no dia a dia. Morando aqui na Água Amarela, olha. É assim, ó. Um alto desafio mesmo. Desafio a Rio Grande e Gramado, velho, a vir aqui.
0: Meu Deus do céu!
3: Eu não sei. O carro tá arranhando aqui, não sei se congelou ou se é seco mesmo. Bora lá, bora pra mais um dia de trabalho. Hoje só até às 5, depois só amanhã.
0: Eita, Glória! Um beijo, Fran! Uma excelente terça pra você! Tá participando, lindona! Vou ficar na torcida! Bom dia, Ana! Nesse friozinho, a Rádio Clube é a minha salvação! Quero concorrer ao Vale Combustível e a secadora de roupas! Me coloque nesse sorteio! Com certeza, Elisandra! Tá participando! Um beijão pra você! Sempre bom ter você por aqui! Bom dia!
4: Oi, bom dia! Me coloca no sorteio! Sou a Josi da IFAB!
0: Valeu, Josi! Tá participando! A Sil, diga aí, Sil!
5: Imagina se a pessoa tomasse o faxinho preta e fosse deitar com o celular na mão. Meu, coitado, cartão do marido.
0: Não, já pensou? Que loucura não ia ser? Santa Madalena tá repreendido isso. A Milena também tá chegando junto. Me coloque no sorteio do Vale. Tô indo só na fé e no cheiro. O carro tá só no cheiro. Um beijo, Mi, tá participando. Franciele também tá chegando junto na audiência. Juliana do bairro Universitário também tá por aqui. Uma ótima terça pra você, Ju. Tá participando e concorrendo ao valezinho do Posto Gale. 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
1: É isso aí, hoje quem vai aproveitar o valezinho no valor de R$100, presentaço do Posto Gale, vai dar um gás ali no carro, é o final de telefone 3269, é o Maicon, valeu Maicon, obrigada pela audiência de todos os dias e muito obrigada também você, ouvinte clube, pela companhia na manhã dessa terça-feira, te desejo um dia abençoado, repleto de coisas boas, que tenhamos muita fé e sabedoria para enfrentar todas as demandas do dia e fazer o dia acontecer da melhor forma possível. Um beijo, se cuide e amanhã estou de volta contigo a partir das 6 da manhã. Tchau!
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0: 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Bom dia, ótima terça-feira. Eu, Marcos Braga, tô aqui na Clube Brasil, até às 10 da manhã. E ó, tô esperando a sua participação no nosso WhatsApp, da 619-9575-0118. Ó, tem presentão, é o kit Copa Seleção. Aí você fala assim, o que tem no kit? Bom, tem a camisa Hexa Bom Demais, óculos do Brasil, faixa pra cabeça, corneta, cachecol, tatu, tinta facial, bandeirão, tem bastões infláveis, pistolinha de confete, pulseira, tabela de classificação, copo térmico, além, claro, de refrigerante, cerveja, pipoca, snack. Bom, tem tudo pra você torcer pela seleção. Então corre pro WhatsApp, vai 619-9575-018 e responde a enquete de hoje, que é o seguinte, ó. Se existisse uma Olimpíada da vida real, qual modalidade você levaria? Medalha de ouro. Então conta aí, vai 619-9575-018 e vai.

segunda fase ou fase de 16 avos, a seleção brasileira já começa a fazer a projeção aí dos possíveis adversários no mata-mata, gente. Embora os confrontos ainda dependam dos resultados da última rodada, Holanda, Japão e Suécia despontam como os principais candidatos a cruzar o caminho da equipe brasileira da seleção comandada por Carlo Ancelotti. As partidas serão definidas a partir

0: passar também, né? Mais informações, acesse clube.fm. Agora tem o Zeneto Cristiano na programação da Clube. É a cadeira cativa. Bom dia, Clube. Uma ótima terça-feira.
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Bom, e a gente quer saber na enquete seguinte, ó, se existisse uma Olimpíada da vida real, qual modalidade você levaria medalha de ouro? Manda aí, vai!

0: Clube Rádio Oficial da Música Boa, Henrique e Juliano, é a Rancorosa. Clube do Fã. Ó, continua o Clube do Fã e eu continuo esperando aí a sua participação no WhatsApp Clube 61 995750118, respondendo a enquete de hoje para você levar o kit Copa Seleção Clube. Tem um montão de coisas para você torcer pela seleção. A pergunta da enquete é aquela, né? Se existisse uma Olimpíada da vida real, qual modalidade você levaria medalha de ouro? Bom dia, Régia! Bom dia, tudo bem,
1: bom
0: aí?
1: Bom dia, Clube. Olá, Braga, que é Régia do Paranoá. É. Se tivesse essa Olimpíada, com certeza eu ganharia. É. Pra dormir. Você tá doido?
0: Como assim?
1: Acordei que já tô indo pro trabalho e morrendo de sono. Pensa numa mulher que tem sono.
0: Ah, não.
1: Um beijo pra vocês aqui. É Clube, tá, né? Clube, tá bom demais.
0: Ô, Régia, você tá com sono agora?
2: Você tá doido.
0: Está na programação da Clube. Imagina eu. Bom dia.

0: YouTube, a Rádio Oficial da Música Boa. Esse é o Embaixador com Luiz Fonsi, Vagabundo.
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0: Nunes Freitas, Dia Rigueira, final do fone 7506. Ô, Camilinha! Parabéns e ó, vai Brasil!
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2: Tá começando mais um Cine Clube. Tá na hora de você anotar aí a música de hoje, a trilha sonora de hoje, mais duas. Manda pro WhatsApp Clube pra você concorrer a 6 meses de streaming de graça. Presentaço da Clube. E não é só isso não, tá? Nessa hora tem presentão também. Tem aquela Air Fryer Mondial Family 4 litros. E tem a sequência Clube, né? Pra você anotar tudo e concorrer a R$5.000. É muito prêmio para um ouvinte só, mas você merece, o melhor ouvinte do mundo. Bora então falar do tema de hoje, da trilha do Cine Clube de hoje. Voltando aqui a 1992 com o clássico dela, Whitney Houston, que não só cantou a música principal, como também atuou no filme The Bodyguard ou O Guarda-Costas, junto com Kevin Costner. Bora ouvir I Will Always Love You. E

Miss Haters. Além disso, a realização do Mundial nos Estados Unidos foi projetada para acrescentar aproximadamente 17,2 bi de dólar ao produto interno bruto do país, impulsionando investimentos com infraestrutura e turismo. Bom, e dentro de campo, os números também impressionam, gente. Um levantamento da revista Forbes

235 milhões de dólares. Lionel Messi com 140 milhões de dólares. O Mbappé com 95 milhões de dólares. O Haaland com

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YouTube, tá bom demais. Estou esperando aí a sua participação e a sua resposta na enquete de hoje. Se existisse uma Olimpíada da vida real, em qual modalidade você levaria a medalha de ouro? Conta aqui pra Clube, vai 61995750118. É o WhatsApp pra você responder. Enquanto isso, é só música boa, uma melhor que a outra. Agora tem o Sam Smith, I'm Not The Only One. Bom dia.

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0: 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Se não fizer minha vontade, eu já fecho a cara.
1: É sério?
0: Ganho medalha de ouro. Aqui é a Física Massa, eu tô no Guará 2. Ótimo dia para todos. 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
1: Ô, Francisca, sabe o que é bom pro mau humor? Água com açúcar, ó. Você

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1: Air Fryer Mondial Family 4 litros tá indo sempre pra quem? Pro Rafael Cardoso Machado, do Recanto das Emas, final do fone 6452. Rafinha, parabéns, cara.
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3: Bom dia, bom dia, my brother. Prazer, eu sou a Vermelho, te faço companhia a partir de agora aqui no Boi Velho Radinho, na frequência 104.5, nessa manhã de terça-feira, 23 de junho de 2026, agora aqui em Chapecó, 7 graus, e é a temperatura, que isso, meu, tá frio, né? É... Chora num sapucaí pra nós se esquentar. Tô feliz demais de dar sequência à nossa programação aqui na 104.5, na Rádio Oficial da Música Boa, até o meio-dia. Eu tô aqui contigo e não abro mão. E tô te esperando. O telefone já tá liberado pra você mandar aquele oi, pra você mandar aquele bom dia, pra você falar vermelha. Eu estava morrendo de saudade de você. Tava de folga, fui lá pra Florianópolis, é, tava bem chique. Agora manda mensagem, conta pra mim onde você tá ouvindo a Clube FM Chapecó e você concorre a 1, 2, 3, 4, 5, 6, 7, 8, 9, 10 pacotes de figurinhas para o álbum da Copa. É isso mesmo que você ouviu, 10 pacotes de figurinha pra você ouvir de Clube Chapecó.

0: Arrependidaço, Ferrugem, na Clube FM Chapecó. Tá na Clube Chapecó, tá bom demais, ótimo dia pra você, ligou o rádio agora, muito prazer, eu sou a Nathalie, viu que a Vermelho te faz companhia a partir de agora e até o meio-dia, aqui na 104.5, na rádio oficial da Música Boa, e eu tenho 10 pacotes de figurinha do álbum da Copa pra você. Ainda não completou teu álbum, manda mensagem. Clube Chapecó tá bom demais. Agora a gente troca a trilha porque a gente tem visita no estúdio da Clube FM Chapecó. Produção, salva de palmas para a Branca. Bom dia, Branca.
1: Bom dia, bom dia.
0: Tudo certo?
1: Tudo certo.
0: Tá chegando mais uma edição da Feira Bem Casados. 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
2: 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Tô esperando. Vem no 3361-3150 que tem 10 pacotes de figurinha pra você que ainda não completou o seu álbum da Copa. Ana Carolina, você já completou o seu álbum?
15: Faltam 80.
2: Somente faltam 80.
15: E aí agora a gente vai fazer uma nova contagem porque tem figurinhas novas e se, opa, Deus quiser, os pacotes vieram abençoados.
2: Opa,
15: pelo amor de Deus.
2: Glória a Deus. Eu tenho mais 10 aqui. Mais 10 pacotes, mas esse é só para os nossos ouvintes, tá, Ana? Não vou poder te presentear hoje, somente
15: não, tudo
2: os
15: bem.
2: Nossos ouvintes.
15: Eles também merecem. Eu e não... a galera já... Será que completou? Será
2: não
15: que tem
2: sei.
15: Alguém que já completou?
2: Você já tem alguém que tá ouvindo a Clube Chapecó que já completou o álbum? Eu vi no Instagram, assim, pelos stories, que duas pessoas que eu sigo completaram o álbum. Acho
15: eu
2: que
15: só
2: é bem
15: vi
2: difícil,
15: uma
2: né?
15: até agora.
2: Acho que é bem difícil. Eu nunca fiz

0: as coisas, cara.
1: É, tipo assim, não é difícil, mas chega uma hora que você compra o pacote de figurinha, e isso deve estar acontecendo com muita gente. Vem só a figurinha que você já tem, daí, tipo, de cinco pacotes você salva uma figurinha.
0: É uma mãe aqui mandou: oi, por favor, me coloca no sorteio. Eu tenho dois filhos, dois álbuns.
1: Meu
0: E eu
1: Deus!
0: tô falindo, diz ela.
1: Não.
0: Boa! Obrigada pela audiência. Você que tá ouvindo, manda mensagem também. Daqui a pouco eu mando beijos e abraços pros nossos queridos ouvintes. 10 pacotes de figurinha. Então salva a galera que
1: Salva,
0: tá
1: salva, com
0: fazendo, né?
1: certeza.
2: Legal.
1: Já ajuda.

0: Filme Chapecó tem 10 pacotes de figurinha pra você ouvir o Clube. Então manda pra cá o seu oi, onde você tá ouvindo a Clube Chapecó. Quem tá com nós? A Tatiane, meu filho tá completando. Vai que a sorte esteja aí. Tá participando, viu? O Mário Machado também tá ouvindo a Clube Chapecó. A Júlia também mandou mensagem do Quedas do Palmital.
1: Eu sou a Júlia, eu tenho 4 anos, eu moro em Chapecó, me coloca no sorteio da figurinha.
0: Tá participando, boa sorte pra você, coisa linda! Vinícius mandou mensagem, bom dia, tudo bem? Ainda não completei o álbum, quero participar do sorteio dos 10 pacotes de figurinha. Vinícius, valeu, obrigado pela audiência. A Jamila também tá participando, tá ouvindo a gente lá no bairro Pinheirinho, me coloca no sorteio das figurinhas pra tentar completar o álbum do meu filho, que tá quase. Tá na clube, tá bom demais, beijo pra você. O Gabriel também mandou mensagem, tá concorrendo. Quem mais? Olá, Vermelha, coloca nesse sorteio dessas figurinhas, por favor. Tenho 3 filhos que estão colecionando, então tu já imagina a minha situação. Tá indo à falência, Jonatas. Mas o que vale é a experiência, né? É essa alegria da galera, dos pequenos completar o álbum, é a coisa mais bonita de se ver. Bom dia, me coloca no sorteio das figurinhas da Copa pra eu dar para o meu filho. Obrigado, valeu, Tiagão, tá participando. A Larissa também tá mandando seu oi, também tá concorrendo. João Martini, me coloca no sorteio das figurinhas. Falta 35 figurinhas para completar o álbum da minha irmã. Me ajuda! Quem mais? Queria fazer um álbum de recordação para o meu bebê de 10 meses da sua primeira Copa. Que legal, tá participando do sorteio ali, Vê. Obrigado pela audiência. Bom dia, Vermelha. Quero essas figurinhas para ajudar o meu enteado a completar o álbum dele. Boa sorte para você. Quem mandou foi o Luiz Guilherme. Tá concorrendo. A Tamires também tá ouvindo. Tenho 2 álbuns em casa para completar. Minhas filhas vão me deixar louca. Abraço, beijo, Tami. Tá concorrendo. A Silvia Cavalheiro dos bairros Santa Maria também tá ouvindo a Clube Chapecó. Bom dia, quero participar do sorteio das benditas figurinhas da Copa. Mulher do céu, tá um caos isso. O que já gastei com o meu pequeno e de gasolina e tempo que já foi pra ir lá no tal do shopping fazer as trocas. Manda aí pra nós. Obrigado, gatona, e bom trabalho pra você, Maria. Valeu, tá concorrendo. Quem mais tá ouvindo a Clube Chapecó?
2: Bom dia, família. Meu nome é Neuri. Me coloca no sorteio da figurinha. Vou dar pro meu sobrinho.
0: Valeu, Neuri, tá concorrendo. Vai, gente, mandou o seu oi. Me chamo Charlene, quero muito ajudar o meu filho a completar o álbum da Copa. Me coloca no sorteio, por favor. 10 pacotes de figurinha vão me salvar. Obrigada e bom trabalho. Beijo, Charlene, boa sorte pra você. Você que tá ouvindo, 3361-3150. Quem que você vai ajudar a completar o álbum da Copa se você ganhar esses 10 pacotes de figurinha? Manda pra cá o seu oi.

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2: Luan Santana e Léo Foguete. Luan City Festival São Paulo.

0: Pra você, ouvinte clube, hein? Então manda pra cá o seu oi. A Aline tá ouvindo, mandou pra cá o seu bom dia. Com certeza ficamos com saudade de você ontem. Me coloca no sorteio das figurinhas pro meu filho Eric. Ótimo programa. Lislaine, beijo, Lislaine. Tava sumindo, né, na sexta e na segunda. Mas Ana Carolina representou muito bem, fez o horário enquanto eu estava de folguinha, enquanto eu estava comendo ostras em Florianópolis. Do céu, fui casar minha amiga. Quem mais? Sou a Mônica Rosa do bairro Jardim Itália, quero concorrer aos pacotes de figurinha pro meu filho Samuel, desejar obrigado, beijo congelado, beijão pra você. Bom dia, vermelha sumida, tá na clube, tá bom demais, põe nós o sorteio das figurinhas pros meus bebês. Vamos que vamos, vermelha, manda um abraço pro Jaguara da Macete, estão participando. Rosilei também tá ouvindo, bom dia vermelha, bem-vinda, estou na escuta do programa, quero ganhar essas figurinhas para dar de presente pro meu sobrinho, que o coitadinho tá só com o álbum. O álbum não tem figurinha. Meu Deus do céu, ó. E sempre tem gente pior que nós, né? Quem mais? Bom dia! Quero participar do sorteio pro meu netinho, Márcia Bona. Tá participando. Tenho dois filhos e dois álbuns. Estou falindo. Quero as figurinhas. Tá participando. Emily Vitória também tá com a gente. Tá concorrendo. Me põe no sorteio aí. Mandou o Júlio. Valeu, Júlio. Franciele também tá concorrendo. Quem mais? Daiane, do bairro Vila Real, também tá participando com a gente. A filha não completou o álbum. Gostaria de ouvir a música do Henrique Juliano e oferecer a todos os ouvintes. Tá na clube. Tá bom demais. Tá concorrendo. Boa sorte. A Catrine também tá ouvindo a clube, a Sil também mandou mensagem, alô, bom dia.
1: Olha ela, já descansou da folguinha.
0: Descansada.
1: Descansou nada, né? Na folga a gente cansa mais.
0: Cansa mais ainda. Mas pelo menos a gente cansa lá em Florianópolis.
1: Que dá, Lelê, no frio mesmo.
0: No frio de Rengal, Cusco. Beijo, Sil. Obrigado pela audiência. Tem mais uma galera? Gustavo tá participando com a gente. Tá concorrendo. Quero participar do sorteio. Eliane de Vargas. Boa sorte pra você. Quem mais tá ouvindo a Clube Chapecó?
2: Bom dia, sou o Leandro. Eu queria participar do sorteio das figurinhas com o meu afilhado. E ele não tá louco pra completar o álbum dele.
0: Valeu, Leandro. Tá concorrendo. Sirlene também tá mandando o seu oi, tá participando. Quero concorrer. Tá difícil de achar as que eu preciso. Pai amado, vai que a de vocês aí dá sorte. Valeu, Luiz. Obrigado pela audiência. Quem mais tá ouvindo a Clube Chapecó, mandou pra cá o seu bom dia. Manda essas figurinhas pra cá, pelo amor de Deus. Tatiane. Rodrigo também tá participando com a gente. Os pequenos faltam bastante ainda pra completar o álbum. Oi, lindona. Pra semana ficar melhor, só se eu ganhasse essas figurinhas pro meu sobrinho terminar o álbum dele. Me ajuda aí que ele vai surtar. Tá concorrendo. Bom dia para o meu filho. Quem quer? Leia Linhares. Boa sorte pra você. Obrigado pela audiência. Me coloca no sorteio da figurinha. É a primeira Copa da minha filha e falta muitas figurinhas pra ela completar o álbum. Mandou a Franciele. Boa sorte pra você. Bom dia. Quero participar do sorteio. Porque aqui está longe de finalizar ainda. Quem mandou mensagem foi a Paloma. Beijo, Paloma. Quem mais? Bom dia, Felipe do bairro Vila Real. Tenho dois filhos e estão na metade do álbum. Essas figurinhas vão ajudar pra completar. Muito obrigado. Valeu, Luiz Felipe. Tá concorrendo. A Amabile também tá concorrendo. Júlio César também tá com a gente. Também tá querendo as figurinhas. Quem mais? A Jéssica. Tenho duas meninas que estão na disputa pra preencher o álbum da Copa. Quero participar do sorteio. Obrigada. Beijo, Jéssica. Tá concorrendo. Você que tá ouvindo, dá tempo ainda de ganhar um álbum, não. 10 pacotes de figurinha pra você completar o álbum da Copa do Mundo. E aí, você quer? Então manda mensagem. 3361-3150. 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
2: Vamos lá, nós numa boa com a Clube FM Chapecó 104.5, agora 10 graus e a temperatura aqui em Chapecó, hoje, terça-feira, 23 de junho de 2026. Previsão do tempo pra hoje, frio e frio, tá? Não tem previsão de chuva pra hoje, só sol com muitas nuvens, ou seja, vai ficar assim esnuviado no dia de hoje. Temperatura máxima de 10 graus. Amanhã, quarta-feira, sol e sol, tá? Temperatura mínima de 0 e a máxima de 11 graus. Já na quinta-feira, sol com algumas nuvens, temperatura de menos 1 e a máxima de 14 graus para nossa quinta. Na sexta-feira, temperatura mínima de 13 e a máxima de 18 graus, também não tem previsão de chuva. Segundo a Metsul Meteorologia, a chuva volta no sábado, que aí tem 2 milímetros de chuva, no domingo tem 3 milímetros, na segunda-feira que marca 22 milímetros. Mas a gente sabe que o tempo é doido, pode ser que nem chova, então vamos esperar o tempo, né? Vamos esperar. Tempo ao tempo. Tô te esperando aqui no 3361-3150. Vem no WhatsApp da Clube Chapecó. Onde você tá ouvindo a Clube Chapecó? Tá em qual bairro ouvindo? Tá em qual cidade? Tá em Guatambu, Caxambu, Saudades, Palmito, São Carlos? Onde você tá ouvindo a Clube FM Chapecó? Você concorre a 10 pacotes de figurinha pra você completar o álbum da Copa. Você tá aí nessa? Tá querendo completar? Não aguenta mais comprar figurinha? Clube Chapecó tem 10 pacotes pra você. Então manda mensagem aqui no 3361-3150. Bom dia! Agora a gente vai ficar numa boa, né? Começando com ele, Gustavo Lima.

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0: 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Bora até o meio-dia. E você aqui na Clube FM Chapecó 104.5. 3361-3150 é o nosso WhatsApp. Se você quer 10 pacotes de figurinha para completar o álbum da Copa do Mundo, quer participar? Então manda mensagem rapidão. Dá tempo ainda. Vamos mandar os últimos beijos e abraços. Leandro do Palmital tá participando com a gente. Bom dia, Vermelha. Quero participar do sorteio. Nilce tá participando. Boa sorte pra você. Lucivane também tá participando com a gente. Eduardo também tá ouvindo. Quem mais? Janice também tá concorrendo. Marciele mandou pra cá o seu oi. Quem mais? A Ali também tá com a gente. Quem também mandou pra cá o seu oi? Seu bom dia, tá nas ondas da Clube FM Chapecó. É a Catrine. Valeu, Catrine. Quem mais? A Ayla também tá participando com a gente. Marisete também tá com a gente. O pessoal da VM Lavacar também tá ligadão. Manda um abraço pra nós. Estamos o dia inteiro ligados na Clube. Pô, o trabalho deles é sensacional. 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Obrigado pela audiência. Quem mais? Então, quero participar. Cleusa. Valeu, Cleusa. Tá participando. César da IFAP também tá ouvindo a Clube. Gabi também mandou pra cá o seu oi. Sandro também tá participando. Meu Deus, quanta gente! Cris Soares também tá participando com a gente, mandou pra cá o seu oi. Mais gente ouvindo a Clube Chapecó, Ayrton mandou mensagem, me coloca no sorteio. Ilvo, valeu Ilvo, tamo junto. Quem mais? Meu filho começou o álbum há pouco tempo, me ajuda. Rafael, valeu Rafa, tá participando, quero participar. O Leandro mandou mensagem. Quem mais? Ela é muito fã de vocês, ama escutar a rádio. Se ela ganhar, vai amar. Quem mandou? Laura, valeu Laurinha, obrigado pela audiência. Jair tá participando, Hugo Henrique também tá com a gente, Pedro também tá com a gente, Marisete do bairro Santo Antônio também mandou mensagem. Tamo junto! Participa você também. 3361-3550, dá tempo! Beijo!

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1: Quem leva pra casa hoje 10 pacotes de figurinha para completar o álbum da Copa é o dono desse áudio aqui, ó.
4: Bom dia, família. Eu também quero completar meu álbum. Eu não tenho o álbum completo. Meu nome é Arthur Miguel. Meu irmão também tem o álbum, mas ele não tá completo. Eu também quero completar. Pode me botar?
1: Tá bom.
5: No sorteio.
4: No sorteio.
1: Tá colocado e ganhou! Valeu, Arthurzinho! 10 pacotes de figurinha pra você, mas tem que dividir com o mano, né? 5 pra cada um. Valeu, Sidney, também pela audiência. Gente, tô ficando por aqui. Um beijo no seu coração, giz nessa caixola. Se Deus quiser, eu tô de volta amanhã, a partir das 10 horas da manhã, aqui na 104.5, na Clube FM Chapecó. Rogério Melo vai ter figurinhas à tarde, tá? Ana Carolina também amanhã cedo. Então fica ligado aqui na programação da Clube FM Chapecó. Um beijo, um queijo, tchau!
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7: Terça-feira, a gente pede licença pra entrar no seu lar, no seu trabalho, no seu carro também, tocando a música que você gosta e transmitindo muita emoção aqui através do rádio. Essa é a sua Clube, que bom que você tá com a gente. Aquela música que toca o seu coração, que conta a sua história, você vai ouvir aqui com toda certeza. E pra ajudar a gente a fazer essa programação também, você pode indicar a sua, aquela preferida que mexe com os seus sentimentos, tá? 619-9575-0118. Combinado? Vamos juntos? Você tem um amigo aqui, é a sua Clube o tempo todo, 24 horas ao vivo com você. Bom, já já tem multiprocessador da Mondium Turbo Chef 9 em 1 para você fazer aquelas receitas maravilhosas, né? Dia do jogo do Brasil, para você fazer uns petiscos sensacionais. Fique à vontade para poder participar. Vamos juntos, porque a emoção tá no ar, com muita música daquele modelo que a gente gosta, trazendo um sucesso de 1994 e a novela 4x4. A vida segue em frente, mas certos sentimentos deixam marcas que o tempo não consegue apagar. Algumas histórias permanecem para sempre no coração. Boa tarde para você. Muito prazer. Eu sou o Ed, na sua Clube.

0: tá na clube, tá bom demais. Henrique e Juliano, se eu fosse você, boa terça-feira, nosso amor sem fim, transbordando emoções pra você que tá ligado no rádio, pela internet. Obrigado pela sua conexão, sempre junto com a gente, vivendo fortes emoções o tempo todo. A clube é isso, tá junto com você, a gente faz questão o tempo todo, combinado? No Valparaíso, ouvindo a Luísa, o Matheus e a Fabiana. Alô, Ourinhos, obrigado pela sintonia. Cleiton, Leandro e Yasmin. Jardins Mangueiral, Ana Paula, Samuel e Elizabeth. Em Blumenau, a Tainara, a Débora e a Mariana.
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0: Esse momento é muito especial, hein? Vamos juntos nessa terça-feira pra você que tá ligado e sintonizado aqui na sua Clube. Que coisa boa a gente poder tocar aquilo que você gosta, transmitir o seu recado acima de qualquer coisa, hein? É muito amor em todo o Brasil. Boa tarde.
2: 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Aqui é a Bera, de Três Pontas, Minas Gerais. Quero mandar as músicas do amor sem fim para os

0: Tá na clube, tá bom demais. E a dupla que arrastou multidões Brasil afora, Victor e Léo, Água de Oceano, pra matar a saudade aqui no Amor Sem Fim da sua clube. Que coisa boa, hein? Bons sentimentos, boas vibrações pra você nessa terça-feira, no seu horário de almoço, ouvindo aquela música que você gosta. E daqui a pouquinho tem tema de novela. Segura aí! Alô, Sol Nascente, Paula, Marta e André em Unaí, Pedro, Patrícia e Lucas em Braslândia, Andréa, Silvio e Yara, Santo Ângelo, Alice, Eduardo e Douglas na sintonia.
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na Clube tá bom demais. Muita música boa e não importa o quanto a vida nos leve pra longe, sabe? No fim, são as nossas raízes, nossos valores e quem amamos que nos mostram o caminho de volta, não é verdade? Vamos juntos com o tema do Ziá e da novela Salve Jorge, pra gente relembrar aqui no Amor Sem Fim da sua Clube. Uma boa tarde pra você.

0: essa eu tenho certeza você cantou junto com a gente. Tinha um tempão que você não ouvia, fala a verdade. Fechando Amor Sem Fim de hoje com o Zé Neto Cristiano, seu polícia, só música boa.
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0: Não pode faltar de jeito nenhum aquele multiprocessador Mondial na sua casa. Ele é Turbo Chef 9 em 1, sensacional. Gabriela Soares Lopes de Águas Claras, final do telefone 2272. Faturou, se deu muito bem, comemora bastante. Já já, ó, tem sequência pra você, hein?
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4: Conta pra todo mundo que agora tá valendo R$5.000 em vale compras. Música boa, tem muita informação pra você nessa tarde. A gente conta com a sua participação, com a sua interação também. Bora agitar, hein? É amanhã o grande dia. Brasil e Escócia. Tá aberto também o nosso bolão que você pode participar. R$100 em vale compras a cada gol da seleção brasileira. Vamos juntos. 6199575 01 18

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0: gente. A Rádio Oficial da Música Boa e muita informação, hein? Maravilha, Copa do Mundo acontecendo, Babi, boa tarde.
1: Simbora, boa tarde, Ed, tudo bem?
0: Tudo jóia com você?
1: Tudo ótimo, coração acelerado nessa Copa do Mundo. Ontem foi um dia de destaque aí pra times favoritos também.
0: Certo.
1: A Argentina venceu a Áustria por 2-0 com 2 gols de simplesmente Lionel Messi, que se tornou o maior artilheiro da história dos mundiais masculinos.
0: Deu bom pra ele, hein?
1: Deu bom demais. Isso que tá só começando, né? Ele só jogou 2 jogos até agora. Já a França bateu o Iraque por 3-0 com 2 gols de Mbappé e assumiu a liderança do grupo I. Já hoje, a bola vai rolar por volta das 2 horas da tarde, daqui a pouquinho, com Portugal e Uzbequistão. Inglaterra e Gana, às 17 horas. Panamá e Croácia, às 8 da noite. E Colômbia contra a República Democrática do Congo, às 11 da noite. Esses confrontos podem deixar algumas seleções muito próximas da classificação e fortalecer a disputa pela liderança dos grupos K e L. E vale lembrar que o nosso Brasil entra em campo amanhã às 19 horas contra a Escócia, com o objetivo de permanecer aí na liderança do grupo C. Então, vai dar tudo certo, não vai?
0: Com certeza. E ontem também a imagem que ficou foi a remada do pessoal da Noruega, hein?
1: Gente,
0: aquilo foi
1: só
0: de arrepiar,
1: tá dando,
0: hein?
1: O que falar na internet essa remada, né? Que loucura.
0: Muito bem, daqui a pouco tem mais informações.
1: Já já tem mais e no nosso site clube.fm também.
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música que tá valendo pra você, perfume Carolina Herrera, 212. Maravilhoso, hein? Tem uma coisa melhor que uma pessoa que passa cheirosa? Pois é, vai ser você, viu?

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0: 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Boa terça-feira pra você. Fechando a sequência, valendo 5 mil em Vale Compras. O que você faria com essa grana, hein?
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0: É super divertido, criando memórias com toda a família com esse álbum de figurinhas aqui. É Copa do Mundo, minha gente! De presente pra você, Thiago Cunha Melo de São Sebastião! Final do telefone 4575. Parabéns, viu? Fica com a gente nessa terça-feira, tem muita coisa boa pra acontecer, muita música boa, muitos presentes, muitas promoções, tudo isso pra você. Valeu, Cezinho, tá vindo aí!
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0: vai casar.
1: Ou eles.
2: Música número 2, Matheus e Cauã, Laura Prado, admita. Qual delas é a sua?
0: Você não consegue me expulsar da sua vida. Admita.
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2: 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A hora é agora, hein? Celular já tá na mão que eu sei, então manda aí aquela mensagem de voz ou de texto 61995750018 pra levar pra casa o kit super frango e boa. Por aqui o Cezinha, entre amigos ao boa ao vivo e a satélite pra todo o Brasil. Ótima terça.
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2: 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Contagem regressiva pro próximo jogo do Brasil. E a gente já tá contando as horas, hein? Vai ser amanhã, todo mundo na torcida aqui, ó.

0: Tá na clube, tá bom demais, Eduardo Costa, imagina eu! Babi chegando já pra anunciar gol, não é isso, Babi? Boa tarde!
1: Golaço dele, sim! Cristiano Ronaldo! Olha só, tá rolando o jogo neste momento, tá? E a gente tá aqui pra atualizar que já tá 1-0 pra Portugal, tá bom? Jogo de Portugal contra Uzbequistão. Então já tá rolando 1-0 pra Portugal, mas agora vamos atualizar também sobre a seleção brasileira que encerrou hoje a preparação pro duelo contra a Escócia, marcada pra amanhã, 19h em Miami, pela última rodada do Grupo C da Copa do Mundo. Neymar treinou normalmente pelo terceiro dia seguido e pode aparecer pela primeira vez aí, bom? Então Rafinha segue fora por lesão. No mesmo horário, amanhã, Marrocos e Haiti também se enfrentam. Lembrando que tanto o Brasil quanto o Marrocos somam 4 pontos, mas a nossa seleção lidera a chave pelo saldo de gols, 3-1. Para terminar a rodada na frente do Brasil, os marroquinos precisam tirar essa diferença no saldo que pode acontecer caso eles vençam o Haiti por uma goleada aí. E o Brasil se tropeçar aí contra a Escócia, mas não vai acontecer. A gente tá na torcida, eu tenho certeza que vai ser goleada amanhã, Cezinha.
0: Só vai, viu? Vambora.
1: Tô na expectativa, hein?
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1: Tá bom demais! Atualizar então, Copa do Mundo FIFA 2026, Portugal e Uzbequistão. Ó, Portugal 2, Uzbequistão 0. Portanto, atualizando você aí, o melhor ouvinte do mundo. Por aqui a gente continua também, ó.
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1: Vamos lá então, conta pra gente qual é a sua de hoje.
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1: Musical de hoje, Marília Mendonça, Amante não tem lá.
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0: Ou eles.
1: Música número 2, Matheus e Cauã, Laura Prado, admita.

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0: e Uzbequistão. Portugal, 3. Uzbequistão, 0.
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0: Tá na hora de falar com o melhor ouvinte do mundo, ouvinte clube. Oi, Letícia, boa tarde, tudo bem, minha querida?
2: Oi, Tadinha, boa tarde, tudo bem, você?
0: Bem-vinda, tudo ótimo também, bem-vinda sempre, Letícia, me conta, música 1, música 2, qual é a sua, qual delas?
2: Música 1, da Marília Mendonça, Amante Não Tem Lar.
0: Oh, essa aí foi a mais votada também pela galera, você ganhou, Letícia! Vai levar pra casa o kit super frango e boa, manda beijo, manda abraço pra quem vai?
2: Manda um beijo pra minha irmã Carol, que tá ouvindo agora a rádio, e minha mãe, Silvia.
0: Tá na clube?
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0: Mendes, Fiuza de Uberaba, todo mundo ligadaço aqui na Clube Brasil, todo com a gente. Que tal levar pra casa a camiseta lindona Clube? É presentão de aniversário, cada um de vocês já ganhou aqui com a gente, beleza? Vamos lá então, boa companhia, bom programa após o intervalo que é rápido, tem mais. Aguenta aí, ó.
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15: Clube 3 para as 3.
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6: Uma excelente tarde pra você que tá sintonizado aqui na Clube FM Chapecó. Que bom tê-los aqui nesse dia 23 de junho de 2026. O sol brilha na fazendinha e a temperatura é de 10 graus. Friaca de inverno, mas com esse sol aí tudo fica melhor, né? Principalmente pra quem tá pela rua, precisa daquele solzinho. Então aproveite muito bem a sua tarde. Agora faltando um pras três, eu sou Rogério Melo, com grande prazer faço companhia pra vocês aqui na Tarde Clube, na parceria da Solução Gás. 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Copa do Mundo rolando, Portugal vai batendo o Uzbequistão por 3-0, 2 gols do Cristiano Ronaldo, e a gente percebe os protagonistas da Copa do Mundo mandando ver, né? Ontem mais uma vez o Haaland fazendo gols, o Mbappé fazendo gols, Messi, cara, que loucura, né, cara? Eu nunca vi um início de Copa do Mundo com médias de gols tão altas, é impressionante. Agora 13 em ponto, hoje terça-feira, nós temos aquele Parmigiana completo com acompanhamentos, que você pode ir jantar lá no Soca, ou pode ir lá retirar e levar para casa, jantar contigo, com a tua família, você escolhe, tá bem? Também par de ingressos para o cinema. Tudo aqui no 3361-3150. Cada prêmio é para um ouvinte, tá? Então você vai mandar o teu nome completo e manda aí o prêmio que você tá afim, porque você merece. Caso você tenha alguém de aniversário, me manda o contato do WhatsApp da pessoa que eu ligo ao vivo, dando os parabéns aqui na programação Clube. Que você tenha uma excelente tarde. Vamos começando o nosso Numa Boa, com uma hora de música sem intervalo pra você aqui na Clube.
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6: É, e o nosso Numa Boa com uma hora de música sem intervalo, a gente mistura flashback e também aquele, o sertanejo classe A aqui da Clube FM Chapecó. Agora 13:01, tá na Clube, tá bom demais.
5: Oh,

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0: 4-0 vai vencendo o Uzbequistão e o Brasil entra em campo amanhã, 19 horas.
1: Brasil!
0: E aí contra a Escócia, né? Será que o Brasil leva mais 3 pontos? Que você acha? Qual que é o teu palpite? Qual que é o teu palpite? Palpite? Amanhã eu vou fazer uma enquete aqui sobre o bolão aqui do jogo da seleção, tá bem? Amanhã, eu vou sortear um prêmio entre os vencedores. Amanhã eu vou fazer isso aí. Hoje tá valendo aquele parmigiana delicioso lá do Soca, que serve até 2 pessoas e você pode jantar lá ou pegar, levar pra casa, ou também um par de ingressos para o cinema. Você vai mandar aqui tua mensagem pro Melinho no 3361-3150, 3361-3150, todo o comércio de Chapecó que nos ouve agora. Muito obrigado, tá? Pelo carinho da audiência. Que Deus abençoe com muitas vendas, indiferente do ramo que você trabalha, meu amigo, minha amiga, que tudo vá muito bem aí. Manda um abraço para todo mundo que tá pela, né, levando a gente de carona no seu carro. É, tem muita gente que nos ouve e nunca manda uma mísera mensagem. Mas sempre fala, bah, Melo, te escuto já há uns 10 anos, cara, mas nunca mandei uma mensagem. Então é importante que você tá aí na audiência, tá? É, ontem foi celebrado o dia do Fusca, né? Dia 22 de junho. É, vamos trazer aqui, olha só, curiosidades do carro mais vendido do Brasil em cada década. Nos anos 70, o Fusca foi o carro que motorizou o Brasil. Simples, resistente e fácil de consertar, virou um fenômeno nacional. Nos anos 80, foi o Gol. Chegou para mudar o mercado, logo conquistou os brasileiros com sua robustez e baixo custo de manutenção. Anos 90 também foi o Gol, mas é aquele GTI lindão, né? Enquanto muitos concorrentes surgiam, ele continuava no topo. Era difícil encontrar uma rua sem um Gol estacionado. Anos 2000, adivinha? O Gol, mas é o Gol Bola. Eu tive um CHT Bola, motor CHT 98, 1.6. Deus, que me deu de problema aquele carro. Mesmo com carros mais modernos chegando, o líder continuava o mesmo. A combinação de economia e confiabilidade falava mais alto. Nos anos 2010... De novo, né? Tanto é que na história o Gol foi o modelo de carro mais vendido da história do Brasil, né? Anos 2010, o Gol, poucos carros conseguiram dominar tantas gerações. O Gol se tornou um dos maiores sucessos na história automotiva brasileira. Anos 2020, o Onix. Com tecnologia, economia e conectividade, uma nova geração assumindo o posto de carro mais vendido do país. E agora, né, a gente percebe que as marcas, elas vão se atualizando e vão trazendo novidades aí pro público. Copa do Mundo rolando, gente, olha só, a seleção do Egito é impedida de desembarcar em cidade onde enfrentará o Irã. O Egito foi impedido de entrar em Seattle, onde a seleção terá seu próximo compromisso no Mundial. De acordo com a Associação Egípcia de Futebol, a equipe foi proibida pelas autoridades americanas de viajar para a cidade e permanecer nela até a partida contra o Irã. Depois de deixar Vancouver, no Canadá, onde disputou sua última partida e ser barrada em Seattle, a seleção egípcia retornou para Spokane, no estádio de Washington, cidade que tem servido de base para a equipe egípcia. O Ibrahim Hassan, técnico da Seleção Nacional do Egito, confirma que as autoridades de segurança rejeitaram o pedido para a equipe permanecer na cidade de Seattle, conforme o planejado após a partida contra a Nova Zelândia. E, portanto, a delegação da equipe vai voltar para Spokane. O Hassan acrescenta que a equipe queria viajar diretamente para Seattle para proteger os jogadores do estresse das viagens devido ao grande número de movimentações em preparação para o jogo contra o Irã. Até o momento, a FIFA não se pronunciou contra o caso. Esse é um problema de uma época em que a geopolítica, né, está conturbada em vários pontos da guerra entre Estados Unidos e Irã, onde tantas coisas aconteceram. Teve um juiz da África que foi proibido de entrar nos Estados Unidos. FIFA também não se pronunciou. E agora essa situação com a equipe do Egito. 27 voltando para as 4. A gente segue com o nosso Numa Boa até as 4, sem intervalo para você.

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2: Mais belo, boa tarde. Ai, belo, estamos trabalhando e curtindo a sua programação, toda a sua audiência, porque todos já sabem, tá na Clube, tá bom demais, vem pra cá, vá. Oi, ai.

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1: De tarde vou comprar umas frutas lá. Tu quer me conhecer lá, daí tu já paga as frutas e daí tu me traz pra casa. Não me cobra frete, mas só que pousar aqui não, né? 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Pode ser outra hora. Primeiro vamos se conhecer bem. Quero olhar no teu zóio bem pra ver se dá pra confiar.
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10: Chega de falar nesse grupo. Meu Deus, se eles não têm família, você tem. 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Faz favor, senão vou ter tirado desse grupo.
9: 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Boa noite, bom final de semana.
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1: 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Ir ao dentista não precisa ser traumático, né? Eu nunca tive trauma ou medo de dentista, nunca tive, sempre fui de boa assim, né? É importante lembrar, gente, pelo menos a cada 6 meses, você tem que fazer uma profilaxia, tá? 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Os apoiadores aqui da Tarde Clube. Me mandaram um chupa-melo aqui, deixa eu ver o que é. Boa tarde, Melo. André Bartolomeu. Aqui em Videira, estamos trabalhando e escutando a Clube FM. Aí me mandaram chupa-melo. Sabe o que eles estão fazendo, cara? Eles estão bebendo uma beer ball. Ai, zap azada, quem que mandou aqui? O seu André. Ai, Andrezão, tá, tu não tá trabalhando, tá de folga, né? No raiado às 4 da tarde, uma terça-feira, o bicho vai tomando uma. Eita, abraço pra vocês aí. Ó, caso você queira que eu ligue pra alguém que está de aniversário, marido, esposa, filho, sobrinho, parente, amigo, pessoal da firma, tem que mandar o contato do WhatsApp da pessoa. Manda o contato do WhatsApp da pessoa, tá? Que eu ligo ao vivo dando os parabéns aqui na Tarde Clube. Vambora de música aqui na programação Clube. A gente vai tocando sempre música legal pra você. Agora 4 e 6, tá na Clube, tá bom demais.

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2: Então, parabéns então, Pia. Quantos anos? Feliz saúde aí. Muito feliz, né, Pia? Muitos anos de paz. Muito, bastante de vida, Pia. E saúde.

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7: Bom dia, Irineu, tudo bom? Viu, Irineu, você avisa a mãe que eu tô aqui em Irati, na... Como é que é o nome desse lugar?
8: Na cadeia
7: aqui de Irati, beleza?
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11: Boa tarde a todos do grupo. Hoje à noite tem volta à catequese no horário normal, às 7 da noite. Um abraço a todos e até lá.
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0: 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Bora lá conversar com a audiência. 33613150. Boa tarde, Melo. Minha amiga está de aniversário hoje. Está completando 17 anos, 18 anos. Tá bom. Vamos ligar pra ela então, dando os parabéns. Vamos ver se ela vai atender aqui. Porque nesse horário também a galera tá trabalhando, né? E às vezes não consegue atender. Vamos ver se eu consigo falar com ela. Tem coisas que a gente não esquece. Aniversário tem... O que que é agora? É câncer? Junho, julho é câncer, eu acho, o signo? Tenho certeza. Entende, mulher de Deus? E hoje estou tão só... É, hoje, tua amiga Lígia não está atendendo, meu filho. Mais uma vez, vamos ver. Não atendeu, infelizmente, mas tá bom. Fica os parabéns pra Lígia Tressoldi, completando 33 anos de idade. Me chamo Dejanira Milan. Tá bom, Dejanira, tá participando aqui, minha amiga. É, quem tá querendo parmegiana é... Abraço, levando de carona comigo, a clube, mas não mandou o nome, tem que mandar o nome. Gente, eu peço o nome, tem que mandar o nome, se você não mandar o nome, eu não... Tá. É, me chamo Rose, e aí Rose, estamos trabalhando ligados na clube. Mandei um abraço para o escritório de contabilidade A7 de Guatambu. Você mandou? Mandou por quem? Se puder, toca a música Fada. Essa é boa, hein? Eu gosto dessa música. Deixa eu achar ela aqui. Ah, e tem aqui, ó. Tá bom, minha filha, vou tocar pra você depois, tá bom? Jôs tá por aqui. Mari também tá conosco. Manu do Paraíso tá por aqui conosco. É, fala, Melo, tudo certo? Não mandou o nome. Aline tá por aqui. Tá bom, tá aqui a mãe do Davi, galera da clube, o Flávio. Mano, feliz aniversário para a Luísa, minha afilhada, que está de aniversário hoje. A Dinda ama muito ela. Tá bom, Luísa. Sua tia que não mandou o seu nome, que não mandou o nome dela, tá demandando. Então você vai ter que adivinhar qual tia é que ela não mandou o nome dela. Vocês me quebram, gurizada. Ô, Melo, tudo bem? Vê se consegue aproveitar esses áudios. Sou a Renata. Mandou um monte de áudio aqui. Tá bom, vamos ver o que tem aqui. Os áudios longos, tem que ser bem curtinho. Meu nome é Juliane de Melo Gonçalves. Escuta o áudio. Tem vários aqui. Só que os áudios estão muito compridos, tem que ser pequenininho. Thaís está por aqui, Aline também. Mas eu estou...
1: Daí, Melo, boa tarde.
0: Boa tarde.
1: Dia 12, fui lá no quinto, lá, estava lá tocando.
0: Bem feito pra você. Tanta coisa melhor pra você fazer na vida foi me ver tocar.
1: Pediu uma música, você não tocou pra mim, oferecer pra mulher, pra me ajudar.
0: Ah, mas eu não toquei, vai ver, porque eu não sabia tocar música, né, o Matheus? Aí não tem tudo, como, é, né?
1: Toca Jorge Matheus hoje pra mim aí.
0: Tá bom. Você pediu com tanta educação e delicadeza que eu sou capaz de tocar. Abraço. Deixa eu ver quem tá por aqui. Querendo é o Lisiane. Tati já ganhou, tá aqui também. Tem mais gente por aqui. Boa tarde, Vanderlei de FAP. Tá bom. Você vai mandando, tá valendo parmegiana, que serve até duas pessoas, maravilhoso, com todos os acompanhamentos do restaurante Soca. Valendo também um par de ingressos para o cinema. O sol brilha em Chapecó. A temperatura nesse momento é de 10 graus na capital do Oeste, 4,29.

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2: Bom dia, pessoal. Viu, nós perdemos uma leitoa na estrada hoje cedo. Tá dentro de uma bolsa. Se alguém achou, se quiser devolver pra nós, é nóis.

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graus a temperatura. 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É, a galera por aqui interagindo, 3361-3150, quem tem de prêmio hoje, Melo? Hoje nós temos Parmegiana lá do Soca, falei do Soca agora há pouco. Parmegiana que serve até duas pessoas, tá? Você pode pegar, levar pra casa, pra jantar em casa. Você pode também concorrer a um par de ingressos para o cinema. Você vai escolher. Vamos tentar fazer mais uma ligação de aniversário. Vamos ver se essa pessoa vai atender. Deixa eu ver quem que é. Vamos ver se a pessoa vai atender. É uma mocinha. É uma adolescente. Geralmente adolescente não atende telefone, né, cara? Ou tá no colégio, ou tá fazendo os temas. Vamos ver se vai atender. Vamos tentando ligar. Ao vivo, dando os parabéns. Aniversariante tem que ser parabenizado. Atende, Isabelle, que seu pai mandou ligar pra você, minha filha. Duvido que vai atender. Mais uma chamadinha, se não der, não deu. Não rolou. Tentamos dois aniversariantes hoje, nada. Isabelle Signonini, 17 anos hoje. Parabéns pro papai aqui, Sandrão. Não deu, meu irmão, não atendeu, mas tudo certo, tá válido também. 5h49, bom final de tarde pra você. Tá na clube, tá bom demais.

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1: Ô pessoal, bom dia, bom dia. 9 horas da manhã, nenhuma bodega aberta em Coronel Freitas. Depois os bodegueiros querem ir bem. Mas onde?

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3: Vamos embora com as 5 mais Clube. Agora 5 horas e 5 minutos. O sol brilha de um belo final de tarde. Apesar aí da friaca de 11 graus, né? Nesse final de tarde. Hoje valendo parmegiana completo com acompanhamentos do restaurante Soca e também par de ingressos para o cinema. Você vai mandar o teu nome aqui no 3361-3150 com o prêmio que você tá afim, tá? Justificando, dizendo aí porque você merece. Simples assim. Agora a gente vai com a 5 Mais Clube e depois eu volto lendo participações e trazendo informações para nossa audiência.
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0: Colocação na 5 Mais Clube. No seu final de tarde, no momento que Inglaterra e Gana entram em campo, 0-0, 17 minutos do primeiro tempo. 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Se cuide pra se cuidar. Cuidar bem de você. Sua autoestima. 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Tá bom, bebê? 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
4: Mas essa chuva de hoje tá igual discutir com mulher, né? Quando a gente pensa que acabou, vem outra pancada.
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8: Meu Deus, e essa semana que não acaba, né?
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11: Sim, eu acho que sim, que vai vir. Vai vir para lá também esse frio, porque é virada do planeta, né? O planeta se vira, né? Que o que é do sudeste, do sul, vai ficar no oeste, ou do oeste vai ficar no sul. Então ele vai ser outro tipo de planeta, né? Tem erupção de planeta. E daí eu acho que vai ficar frio, sim.
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0: passadinha aqui no 3361-3150, conversando com a audiência que tá mandando o seu recado, querendo prêmio. Tentamos já ligar para dois aniversariantes que estavam aí de aniversário, né? E aí, infelizmente, ninguém atendeu. O pessoal tá trabalhando, o pessoal tá no colégio, o pessoal não consegue responder. Então vamos conversando, né, com quem tá por aqui. Melo, manda abraço pra minha filha, Maria Cecília. Estamos escutando você no carro. Põe no sorteio da Parmegiana, Evaldo Gomes. Maria Cecília, você é muito linda e fofa, nenê. Beijo. Tá ali com o papai no carro, vindo do colégio. Beijo, nenê. Beijo, tio Melo, pra você. Alô, Brasil.
1: Boa tarde, Melo. Tá. Tina, do Passos Fortes.
0: Fala, minha filha. Tá sumida, mulher?
1: Não mando mais áudio porque eu tô encarregada de frio, mas tô sempre acompanhando.
0: Vocês viram só como eu conheço a minha audiência? Antes dela mandar, dela justificar porque ela não mandava mais, eu disse, você tava sumida. Viu como eu conheço? E ela me dê. Tu me dá essa desculpa esfarrapada que tá encarangada e frio, mas só que me fala.
1: Tô sempre na escuta.
0: Acho bom.
1: Eu e minha avó, dona Nadir do Pinheirinho aí. Um abraço, bom trabalho.
0: Tu tá levando.
1: Tá na clube, tá bom demais.
0: Tu tá levando a dona Nadir com esse frio pras ruas? Deixa a mulher em casa, na beira do fogão a lenha, ô Tina.
1: Queremos ganhar esse sorteio aí da Parmegiana.
0: Tá, tão concorrendo. Tarde, Mela, que é a Chayana, trabalhando e com um clube de carona. Tá querendo aí o Parmegiana também. Minha mãe mandou ontem no grupo da família esse áudio. Quando a gente falou que ia assaltar banco. Vamos ver o que é.
2: É proibido mexer. É proibido não mexer que não é da gente.
0: É isso aí. É proibido, não pode mexer no que não é da gente. Tá vendo só? Tem que ouvir a mamãe. A mãe tá certa. Imaginou do nada, mãe, nós vamos começar a saltar banco, imagina brincando, velho. A minha mãe é morta do coração, velho. Ela já junta o chinelo e já bolê. Vani da por aqui, eu me chamo Laís. Valeu, Laís. Tarde, meu amigo, manda um abraço pra nós aqui da grande EFAP. Valdir, como é que tá? Bairro EFAP sempre nos brindando com uma audiência estrondosa. Muito obrigado. É, tá rolando Inglaterra e Gana. Deixa eu ver que tá 0-0 o jogo, eu acho, por enquanto, né? 0-0. Aquela parada técnica de 3 minutos. Mas... tá 0-0. Hoje o Cristiano Ronaldo fez gol, né, cara? Fez 2 gols.
3: Melinho, me dá esse bifão.
0: Não, esse bifão é pra audiência, Tina. Eu não posso dar pra você, minha filha. Alô, Brasil?
4: Oi, Melo. Boa tarde.
0: Oi.
4: Eu queria ir no... Eu sou o Pedro aqui da EFAP, bota no sorteio da Parmegiana.
0: Tá bom. Tá concorrendo, tá? Mas é o seguinte, tu vai sair aí do EFAP pra vir aqui no Soca comer se tu ganhar, né? Por favor.

0: Por favor.
1: Toca uma música do Eduardo Costa pra minha mãe.
0: Tu gata, tua mãe que é Eduardo Costa? Assim, boa tarde, solta aí o áudio da minha avó, vamos ver o que que é.
2: O pé tá inchado que Deus o livre. Hoje não tem Chopana, só daqui um mês.
0: Sabe, já véia. Não vai conseguir dançar no Chopana.
2: Hoje não tem Chopana, só daqui um mês.
0: Que barbaridade.
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0: Não, tem... com os pés inchados, velho, o que que deu? Ai, ai, ai, ai. Ai, meu Deus. Do nada, o tal do Christian manda. Boa tarde, pode ser pizza. Tu tá onde? Tu tá em que mundo? Tu tá no mundo da lua. Tu tá lá no mundo do Thanos, lá no Vormir, lá, sei lá. Tarde, Melos. Como sempre, sintonizado na melhor programação. Muito obrigado. Melo, liga pro meu esposo, que também tá de aniversário hoje. Vamos ver se eu consigo ligar pro abençoado aqui, porque hoje eu já liguei pra dois, ninguém entendeu. Desculpa. Deixa eu ver aqui, cadê o nome do querido aqui? Vamos tentar ligar pra ele. Vamos ver se o abençoado vai... Duvido, o homem deve estar trabalhando. Deixa eu ver no que ele trabalha aqui. Na foto, pela foto. É fácil eu conseguir falar com o aniversariante hoje. Vamos dar mais uma chamada. Se não atender, daí não deu. Menino Everton. Everton, boa tarde, tá de aniversário hoje?
3: Boa tarde, eu mesmo.
0: Azá, parabéns! Quem está te parabenizando é a sua esposa, Flávia Cristina. Então receba os parabéns. Que o amigo seja muito feliz. Parabéns pelo seu aniversário, tá bom? É os votos aqui da Clube FM Chapecó. Abraço, meu amigo, e boa felicidade. Tchau, obrigado. Aí, ó. Meu Deus, conseguimos falar com alguém de aniversário hoje. Obrigado, meu Deus. Não tava fácil. Tá, deixa eu ver quem mais tá por aqui. Torcendo pra ganhar sempre, tô ouvindo a Clube, mas não mandou o nome, não pediu nada. Anima sempre na escuta, Wanda. Valeu, Wanda. Heloísa do Belvedere, vamos ouvir e tocar a música.
4: Nelo, boa tarde, tudo bem com você?
0: Mais ou menos.
4: Indo pra casa, escutando a rádio.
0: Você cuide.
4: E me coloca no sorteio da Parmegiana. Tô morrendo de fome. Não quero fazer janta, não, tô muito frio hoje.
0: Tá bom, tá concorrendo. Tá na Clube, tá bom demais. 27 pra 6. Às vezes para...

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0: 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Deixa eu colocar uma música aqui, porque eu quero trazer as participações, as últimas, valendo prêmios aqui na Tarde Clube. Deixa eu dar uma olhadinha aqui pro meu telefone, e se eu não salvei alguma informação. Caso você tenha alguma informação de trânsito que seja importante, manda aqui para mim no 3361-3150, tá? Que eu vou levar essa informação para nossa audiência. A gente espera, né, que tudo flua muito bem, mas a gente sabe como é o trânsito. Olha só, gente, 5 jogos da Copa em que um jogador valia mais do que todo o time adversário. O que vocês acharam disso? Em quinto lugar, Inglaterra e Panamá, jogo que aconteceu dia 27 de junho. O jogador Jude Bellingham, da Inglaterra, vale 149 milhões de dólares e o Panamá vale 40 milhões. Em quarto lugar, Espanha e Arábia Saudita, jogo que ocorreu dia 21 de junho. O Lamine Yamal da Espanha vale 229 milhões de dólares e a Arábia vale 47 milhões o time. Em terceiro lugar, Argentina e Jordânia. Você vai achar que eu vou falar do Messi, né? Não. O jogador é o Julian Alvarez. Ele vale 115 milhões de dólares. E o valor da Jordânia é 23 milhões de dólares. França e Iraque. O Kylian Mbappé da França vale 206 milhões de dólares. E o Iraque, valor do time, 24 milhões. Caramba! Agora em primeiro lugar, Noruega e Iraque. O jogador é o Haaland, o cometa Haaland, da Noruega. Ele parece o Majin Buu. É o Majin Buu que ele parece? Por causa do rosto dele. Sei lá se é o Majin Buu. Valor do jogador, 229 milhões de dólares. E o valor do Iraque, 24 milhões. Que isso, cara? Eu só precisando que a minha carta de crédito apareça. Tá bom, deixa eu trazer aqui as últimas participações. Oi, Mela, aqui é a Margarete. Margarete é o nome dela. Margarete rima com chiclete, patinete. Quero ganhar essa janta. Tá frio e um bife cai muito bem. Eu adorei a tua mensagem, Margarete.
2: Eu te avisei que havia outra resolução.
0: Simples e objetiva. Tá frio e um bife cai muito bem. Ela foi bem demais. Pessoal, sempre que eu chamar aqui, que vocês participarem, pelo amor de Deus, mandem o nome completo, tá?
3: Hoje não tem chupando, só daqui um mês.
0: Tá bom, então. Que barbaridade. Alô, Brasil.
4: De novo aqui. Só pra confirmar, o Majin Buu, ele é aquele... Depende de qual forma, né? Ele é careca, ele é o rosa, rosado.
0: Então...
4: Não é, pelo que eu já assisti, ele é rosa.
0: E tá, careca. Então eu acho que é esse
4: parecido. Tem duas versões também, né? Tem ele magro e tem ele gordo.
0: Deixa eu colocar...

0: colocar aqui. Vamos ver com qual personagem ele é parecido. É... cadê aqui, cara? Deixa eu ver se vai abrir aqui. Cadê aqui? Não tem... Ah, tá aqui, deixa eu tirar. Deixa eu colocar aqui agora.
1: Boada fez algumas artes comparando jogadores de futebol com desenhos animados. Os caras que se parecem, né? Cara, mano, isso daqui ficou muito bom e a gente precisa
0: tá,
1: ver.
0: Tá, fala.
1: Depois de Haaland, que é a cara do Majin Buu, Mbappé...
0: É isso aí, o Haaland é a cara do Majin Buu e o Mbappé é a cara do Tartaruga Ninja lá. Por isso que eles têm esses apelidos aí. Alô, Brasil?
2: Fala, Melo.
0: Falo.
2: Tudo certo, rapaz?
0: Mais ou menos.
2: Jogo aqui do bairro Eldorado, primeira participação no programa.
0: Opa!
2: Um grande abraço, amigo.
0: Valeu, querido. Abraço, Diogão. Seja muito bem-vindo aí, querido. Deixa eu ver quem mais tá por aqui. Pessoal, que eu tô chamando, olha o WhatsApp de vocês.
3: Boa tarde, Melo.
0: Tarde.
3: Tô no trânsito aqui, voltando pra casa.
0: Opa.
3: Me coloca nesse sorteio aí, que eu não quero fazer janta hoje. Deus livre botar a mão naquela água fria.
0: Coloca uma torneira elétrica, meu. Vai lá na Massacal que tem. Coloca a torneira elétrica, parem de sofrer. Parem de sofrer. Lá vem ele. Deixa eu ver, acho que é o amigo locutor que tá aqui.
4: Boa tarde, Melo. Tudo bem? Aqui é o Vimar Carazé. Que
0: fala,
4: aí,
0: Vimar.
4: Ó, foi a mensagem que minha mãe me mandou quando eu mandei uma foto pra ela. E me coloca aí no sorteio do Soca aí. Vamos comer essa parmegiana antes de viajar pra Porto Alegre amanhã. Um grande abraço, fico com Deus.
0: Valeu, vai fazer o quê em Porto Alegre? Vamos ver o que a mãe dele mandou pra ele aqui.
5: Tá bonitão.
0: Eu nem minha mãe não me manda isso, Casarec. Carazec, nem minha mãe não manda isso.
5: Tá bonitão.
0: Mas acha, velho. Se nem a mãe do cara acha ele bonito, quem é que vai achar, né? Alô, Brasil.
6: Boa tarde, Melo.
0: Tarde.
6: Tudo certo? Aqui é o João.
0: Fala.
6: Eu moro no bairro Efap.
0: Como é que tá, João?
6: Me coloca no sorteio da parmegiana, por favor.
0: Olha, um guri educado. É isso aí, gostei de ver. Ah, louco, eu já chamei um ganhador aqui, ele não me responde. Vai perder, eu vou dar pra outro, não quero nem saber. Alô, Brasil?
7: Ô, Melo.
0: Oi.
7: Eu sou a Rafaela, moro lá no interior. É meu sonho comer uma parmegiana hoje.
0: Mas não pode, hein? Tu mora no interior da onde, neném? Interior da onde? Qual que é a linha que tu mora? Qual que é a comunidade? Manda aí pra mim de onde você mora. Não gosto de bife, gosto de pizza. Sai daí, ô mal acabado. Cara podre.
8: Oi, meu nome é Hugo Henrique, eu queria concorrer da parmegiana.
0: Tá bom, Hugo Henrique, você tem o nome de cantor. Sou o Gilson da EFAP, tá na clube, tá bom demais. Valeu, Gilson. Me pega, faz um suco, joga um truco, vai embora. Márcio tá por aqui, alô, Brasil.
9: Boa tarde, Melo. Beleza, tarde. Jackson da EFAP.
0: Beleza, o que me falta?
9: Coloca no sorteio dessa janta aí, vim trabalhar e não trouxe dinheiro.
0: Ai,
9: vou passar a noite inteira em branco aí, meu filho.
0: Ah, não.
9: Ajuda pode. Nós.
0: Ah, não, cara. Desejo sorte aí, qualquer coisa. Qualquer coisa, tem que roer um osso aí em algum lugar.
10: Ô, Melo, me coloca no sorteio que eu tô online aqui no WhatsApp, tá?
0: Tá bom, então. Não mandou nem nome. Não é possível que esse ano eu não vou ganhar nenhum sorteio. Miriam de São Cristóvão. Esse ano, quer dizer que tu já ganhou. Hein, Miriam? Tem gente aqui que nunca ganhou nada. É, tem que ver.
11: Boa tarde, Melo. Meu nome é Pedro.
0: Fala, Pedro.
11: Moro no Vederte.
0: Vederte.
11: Gostaria de participar do sorteio.
0: Vederte aqui, né, onde era o antigo autódromo, né?
12: Informação de trânsito aí, os caras do Boca Juniors estão no trevo. Aí louco pra fazer mal aquilo. Parabéns. Estão querendo lancia quente.
0: Eu não entendi nada do teu áudio. A tua dicção tá pior que a do meu sobrinho, de 5 anos. O que deu no trevo, cara?
12: O do Boca Juniors tô no trevo. Aí logo do Boca Juniors tô no trevo. Aí logo os caras do Boca Juniors.
0: Pessoal do Boca Juniors? O que o pessoal do Boca Juniors tá fazendo em Chapecó? Tem jogo do Boca Juniors aqui? Não tô sabendo, cara.
13: Oi, Melo, tudo bem? Aqui é a Maria. Queria concorrer à parmegiana. Tchau.
0: Tchau.
13: Cara, clube tá bom demais.
0: Olha que coisa mais fofa. A educação dessa criança, cara. Meu Deus, eu tenho que terminar o programa e não sei pra quem que vou dar o prêmio, que não me respondem aqui.
14: Opa, Melo, tudo certo? É o Douglas, do Chapecó.
0: Fale, homem.
14: Eu gostaria de participar do sorteio da parmegiana.
0: Tá bom, participando. Xi, alô.
15: Boa tarde, Melo, tudo bem?
0: Bom.
15: Coloca aí no sorteio desse bicho. Tá muito frio pra fazer janta.
0: Tá bom. Qualquer coisa, gente, é só meter um pão com ovo e valeu.
16: Ô, Melo, me coloca no sorteio.
0: Estourar uma baciada de pipoca e deu. Pipoca também é janta.
16: É a Jaque que de fato.
0: Valeu, Jaque. Pipoca é mais janta que sopa, cara. Entendi. Deus, o homem, ainda bem que tu me falou, porque eu não posso falar essas coisas no rádio, eu posso ser preso. Vocês são loucos da cabeça. Vocês querem me complicar aí. Ah, não é isso aqui, mano.
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0: Ai, ai, ai, não é isso aqui, cara. Não é isso aqui. Ah, não é isso aqui que eu queria, cara. Eu vou ter que fazer o seguinte, cara. Entrou na hora errada. Eu vou fazer o seguinte, ó. Eu vou colocar um pedacinho na música e depois eu volto. Calma aí.

0: Pronto, tudo resolvido, gurizada. Tudo resolvido. Falei da pipoca aqui, ó.
1: Eu peguei o celular pra te escrever. Tu falando que pipoca é janta, Melo. Que isso? Você não diz que sopa não é janta, vai dizer que pipoca é janta. Pare.
0: Ô, meu ouvinte querida, Denise, não tem comparação pipoca com sopa. Porque sopa tu nem mastiga, tu bebe, é água. A pipoquinha não, cara. Pipoquinha tu mastiga, tu come um refrizinho, fica gostoso demais. Muito bem, quem tá levando o Parmegiana de hoje é Rafaela Luiza Gato. Telefone final 1785, ela que é da linha São Roque, vai comer um bifão hoje.
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0: Muito bem, chegamos ao final do segundo programa dessa semana. 6:03, cuidado no trânsito, fique bem aí. 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Eu sou o Rogério Melo, tô ficando por aqui e a partir de agora é o Happy Hour da Clube. Tem prêmio pra você, interatividade, muita coisa legal. Se cuida, fica bem e amanhã às 3 da tarde o Melinho tá de volta. Valeu!

0: Rádio Oficial da Música Boa, Natã e Vaqueiros. É Vaqueiro, olha, aproveita que eu tô obrigado. A gente continua assim, ó. Happy Hour Club. Clima e astral lá em cima, obrigado pela carona. Opa, brigadão. Tá no trânsito? Vai devagar, vai na boa. Daqui a pouquinho tem muito mais coisas pra você. Inclusive, o que a coisa quer saber, o que a clube quer saber de você é o seguinte: Happy Hour pra você é bom, é top. Quando você tá fazendo o quê? Conta pra clube, conta.
1: É quando eu venho do trabalho, dependendo da hora, que eu passo aí das 6, coloca aí na clube, o rapaz vem cantando e dançando. Ou quando eu tô em casa, essa hora, todos os dias.
0: Tipo assim, né?
1: Não falho de jeito nenhum.
0: Bom.
1: Beleza? Beleza? E a Clube da Gasolina. A Clube da Gasolina. Aqui é clube, hein? Tá na clube. Tá bom demais.
0: Valeu, José. Já tá concorrendo. Uma ótima noite.

0: Clube, a rádio oficial da música boa, Jason Mraskon, 93 Million Miles, o tema do Zilá, pra quem não sabe, foi o tema da novela, né? Foi trilha da novela. Salve, Jorge, alô, especial em Santa Maria, pra Alain, Bárbara e Cícero, São Domingos, Daiane, Elias e Fernando, na Fercal, Geraldo, Henrique e Isabela, Salto do Lontra, Jaqueline, Clever e Lucas, todo mundo curtindo o Rap Hour, é bom demais, não é verdade?
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0: Essas são as melhores músicas para você, Elton John, Cold Heart.
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0: Ei, desde já, obrigado para você que tá chegando agora, fique à vontade. O Happy Hour é assim, só as melhores músicas para você, o melhor ouvinte do mundo, com presentes daqui a pouquinho, R$300 em Vale Combustível. Mas é claro que a nossa pergunta, o nosso bate-papo continua, já que você gosta de Happy Hour, ele é bom, ele é top quando acontece o quê? Conta pra clube, clube quer saber.
2: Quando estou com os amigos jogando conversa fora, comendo uma pizza, tomando uma loira, e aqui é bom, clube, né? Tá na clube, tá bom demais.
0: Tá bom, Brasilina, isso é gostoso mesmo, hein? Rolando aí uma pizzazinha, um bate-papo com amigos e ouvindo Marília Mendonça, hein? E Maiara Maraíza, melhora ainda mais, não melhora? Tá na clube, tá bom demais.

0: na Clube Assim são as melhores pra você. Cleiton, Romário e Zeneto Cristiano não namora. Atualizar pra você, o jogo que tava aí entre Inglaterra e Gana acabou há poucos instantes em 0-0. Isso porque teve atendimento a jogadores após choques e possíveis lesões, revisão de lance do VAR e uma pausa para hidratação durante o jogo, que inclusive gerou reclamação de torcedores e comentaristas, tá? Com isso aí, com o empate, as duas seleções somam um ponto na rodada e seguem na disputa pela classificação no grupo L. Tá complicado, hein? Pois é, chegou presente pra você, vale de R$300 de combustível, que saiu de presente sabe pra quem? Vitor Ferreira Campos do Riacho Fundo. Final de telefone 9351, Vitor vai encher o tanque.
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0: aí tá bom demais.
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0: R$5.000 pra você gastar como quiser, coisa boa, hein? Que presentaço. Mas pra isso tem aquela regrazinha que é o seguinte: vão tocar um monte de músicas. Você tem que anotar o nome de quem canta e o nome da música. E no final da hora mandar pro nosso WhatsApp, que é o 619-9575-0118. Tudo completinho e bacana. Vou estar torcendo pra você. Tá combinado? Bacana? Lembrando que presente da hora, uma camisa oficial do Brasil para você torcer com garra mesmo, porque amanhã tem jogo, tá certo? E a gente continua querendo saber de você, happy hour bom, bom demais para você, é o quê? Que tem que acontecer? É música boa? Já tem, pronto. E o que mais? Conta pra clube? Tá na clube, tá bom demais, The Calling, Wherever You Go, abrindo mais uma hora do happy hour.

0: assim são as melhores músicas pra você, o melhor ouvinte do mundo, Don't Anxiety. E conta aí, como é que foi seu dia? Muito trabalho, esquentou a cabeça? Relaxa, tá na hora de você curtir, ó.
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0: Isso, as melhores músicas presentes pra você. E é claro, aquele bate-papo gostoso, que é o seguinte, tem gente que já tá no Happy Hour, sim. E ele é bom quando acontece o quê? O Reginaldo disse que o Happy Hour é bom quando ele sai do trabalho, encontra a turma, a galera, pra resenhar, falar de futebol, falar de música, tomar uma gelada. E você, Sandra, conta pra clube.
2: Quando você não tem mais nada pra fazer depois dele e você pode ficar ali sem se preocupar com hora e com alguma outra atividade posterior.
0: Tá certo.
2: Sandra Mara, Santana Taguatinga, está na clube, está bom demais.
0: Tá certo, Sandra. Na verdade, é a hora que você pode chutar o balde, não é isso? Isso é bom demais. Relaxar, essa é a palavra. Curtindo o Happy Hour da Clube, isso é certeza absoluta, Michael Jackson.

0: as melhores que Happy Hour. Anota aí, Rihanna, Calvin Harris, We Found Love na Clube, claro, no Happy Hour mais gostoso de todos os tempos. Falando nisso, você continua anotando aí, né? Isso, vai anotando, hein?
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0: São R$5.000 de presente pra você, que presentaço. Categoria Clube, claro. E aí, você que tá no Happy Hour? Pois é, a Clube quer saber como é que é o Happy Hour pra você. Ele é pra discutir coisas assim de futebol, séries, pra só relaxar. Conta pra Clube!
2: Tem muita bagunça, né? Com a Cami, com o Marquinhos, olá, com todos que ficam no Happy Hour. E é isso, porque aqui é Clube, tá na Clube, tá bom demais. Beijo!
0: Beijo, Maria de...

0: Essa é simplesmente demais. See You Again, trilha sonora do filme Velozes e Furiosos 7. Mais uma pra você anotar pra Sequência Clube. Anotou? Continuo torcendo pra você. Tô sabendo que, olha, no Pessoa, a Ayla Lohane e Carla estão anotando. E Uberaba, José, Sara e Yasmin. Itapuã, o Otávio, Kaique e a Emily não perderam nenhum até agora. Itapeva, Juliano, Margarida e Carla, todo mundo anotando a sequência da minha e da sua.
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3: A Escola de Governo, ENA, completa 17 anos no dia 24 de junho. Consolidada como uma das principais instituições de formação de servidores públicos de Santa Catarina. Atualmente, são mais de 70 mil alunos ativos e mais de 100 mil certificados emitidos nos últimos anos. A instituição oferece cursos presenciais, online, especializações e programas voltados à modernização da administração pública. Para o presidente da ENA, Estevão Roberto Ribeiro, os resultados mostram a relevância da capacitação permanente para a melhoria dos serviços prestados à população.
4: O governo é um governo dinâmico. Não só a legislação muda e a gente tem que fazer uma adaptação a essas legislações, como também a necessidade de novas técnicas, novas teorias. Então, a função do governo de Estado é sempre dar o melhor de si para o cidadão. E com isso, nós só podemos dar o melhor de si quando nós temos uma formação permanente das pessoas que trabalham com esse público que são os nossos servidores. O importante disso aí é que essa capacitação é uma capacitação contínua. Tem alguns dos nossos cursos que são feitas de todo ano.
3: Atualmente, a ENA possui cursos em áreas como gestão de políticas públicas e governança e prepara novos lançamentos, entre eles, a especialização em geotecnia, tema considerado estratégico para Santa Catarina, diante dos desafios relacionados às chuvas intensas, deslizamentos e obras de infraestrutura. Ao falar sobre o tema, Estevão Ribeiro destaca a importância da qualificação técnica para prevenir problemas e fortalecer a segurança das estruturas públicas.
4: O que é que trata, de maneira geral, a geotecnia? Ela trata do suporte do solo e das nossas rochas com relação às grandes estruturas, como pontes, como estradas, como portos, aeroportos. E trata também da proteção dos nossos salões, ou seja, quando tem que ser muito forte, como é que fica a situação do.
3: Outro destaque é a plataforma ENA Virtual, considerada uma das mais modernas do país. O ambiente digital reúne cerca de 3.800 cursos e permite que servidores de todas as regiões tenham acesso à capacitação sem necessidade de deslocamento, reduzindo custos e ampliando o alcance das ações de formação. Informações sobre cursos e inscrições estão disponíveis nos portais da instituição. Acesse enabrasil.sc.gov.br. De Florianópolis, da Rede de Notícias Acaerte, Amarílis Pequeno.
5: Tá bom demais, anota mais essa pra sequência clube. Nelly Dilema, música que fez sucesso mundial e liderou a Billboard por 10 semanas. Inclusive, ganhou o Grammy de melhor colaboração rap canto. Anota aí pra sequência clube, anota.

0: fechando com chave de ouro Happy Hour de hoje, Take That Back for Good. Inclusive a sequência, clube, eu noto todas pronto. Já pode então mandar pro nosso WhatsApp. Boa sorte pra você, tá bom? Happy Hour de volta amanhã às 18 horas para os últimos 6 horas da tarde, tá bom? Hora de presente.
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0: Pra você torcer com aquela garra, aquela força, toda manhã tem jogo, hein? Sabe quem que se deu muito bem? Foi a Cristiane da Costa Neves de Castro, de Taguatinga Sul. Final do telefone 5458. Parabéns, Cristiane. Pode escolher a amarelinha ou a azulzinha.
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0: tudo e tá bom demais.
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0: Uma ótima noite pra você que tá chegando agora, fica à vontade, tá bom? A partir de agora, só músicas boas também, claro, a programação da Clube é toda feitinha, especialmente pra você, o melhor ouvinte do mundo. Abraço especial pra todas as afiliadas também, você tá ouvindo a rádio na Alexa, no aplicativo, tá no carro, tá em casa, obrigado pela companhia, pela sintonia. Tem um liquidificador Turbo Mondial presente pra você no By Night, que começa agora e começa recordando Backstreet Boys, I Want It That Way, tá na Clube. Tá bom demais.

0: é a rádio oficial da música boa, By Night, só com músicas especiais pra vocês. Spice Girls, Tabi to Me, Come On, recordação de 96.
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0: Por aqui sempre as melhores pra você. A Clube continua querendo saber. Happy Hour é bom pra você de que maneira contra o Clube?
3: É bom quando tô com a minha família, com certeza.
0: Legal.
3: E tomando aquela cerveja geladinha. Opa. Quando a gente reúne, é Happy Hour na certa. Ainda curtindo a programação da Clube, fica melhor ainda.
0: Eu também
3: aqui
0: acho.
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0: Patrícia, obrigado pela sua participação. Concordo plenamente com você. Por isso, aumenta o volume do rádio. Agora tem John Secada aqui.

0: na Clube, só as melhores músicas pra você. Carly Simon, 1986, Coming Around Again. É o 61995-750118 pra você interagir diretamente, ganhar presentes, mandar alô, claro, e pedir aquela música que você gosta. A Clube toca pra você, mas no momento a Clube quer saber só uma coisa, sabe o que quer? Happy Hour pra você. Pra ele ficar top das galáxias, como é que é? O que, que tem que acontecer?
1: Pra mim, o melhor happy hour é com a minha família sempre, junto com minha esposa, tomando uma cervejinha de leve e descansando um pouco. Me coloca nos sorteios aí, tá na clube, tá bom demais.
0: Boston, fica tranquilo, você já tá nas promoções, tá valendo liquidificador no final da hora, sabia? Pois é. Agora tem Lady Gaga e Bruno Mars. Bruninho, Die With a Smile, tá na clube, tá bom demais.

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3: Está no ar a Voz do Brasil. As notícias do governo federal que movimentaram o país no dia de hoje.
4: Olá, boa noite.
5: Boa noite para você que nos acompanha em todo o país.
4: Terça-feira, 23 de junho de 2026.
5: Vamos ao destaque do dia: segurança pública.
4: Novo Banco Nacional de Celulares com restrição vai reunir informações sobre aparelhos roubados, furtados ou extraviados em todo o país.
5: Ao comprar um aparelho, o cidadão também vai poder consultar o cadastro para saber se existe alguma restrição.
4: E notificações serão enviadas para esses celulares que estiverem em uso, para que o comprador entregue voluntariamente.
5: Presidente Lula destaca que nova ferramenta vai ajudar a combater o crime.
6: Se você souber de onde você comprou, melhor ainda, porque a gente quer punir quem rouba, a gente quer punir quem vende, a gente quer punir o crime organizado.
4: E ainda, aparelhos de última geração para tratamento de câncer por